0: Novas leis que criam fundos para modernizar instituições do sistema de justiça.
1: Também foram atualizados os valores das custas dos processos judiciais.
0: Mais pessoas que recebem até R$5.000 por mês podem requerer gratuidade da justiça.
2: Quatro novas estruturas passam a ter recursos próprios para modernizar o sistema de justiça da União. As leis criam fundos para a Justiça Federal, o Superior Tribunal de Justiça, a Defensoria Pública da União e o Ministério Público da União. Os recursos poderão ser usados na compra de equipamentos e softwares, infraestrutura, capacitação e modernização dos serviços. Na Defensoria Pública, também poderão financiar ações de atendimento a grupos vulneráveis. No Ministério Público, estão previstas iniciativas de atendimento à sociedade e às vítimas. O ministro da Justiça e Segurança Pública, Wellington César Lima e Silva, falou sobre os efeitos esperados para mudanças para o sistema de justiça.
3: Todo o sistema de justiça da União, o Judiciário, o Ministério Público e a Defensoria têm condições efetivas de se reestruturar para prestar melhor o serviço.
2: A nova legislação também muda o valor das custas dos processos na Justiça Federal. A cobrança passa de 1% para uma faixa entre 2% e 3% do valor da causa. O valor mínimo será de R$193,20 e o máximo de R$107.332,80. O advogado-geral da União, Jorge Messias, fala sobre os impactos das mudanças.
4: Estes recursos novos da atualização das custas permitirá que estas instituições ampliem o seu parque tecnológico, invistam em inteligência artificial, ampliem o seu planejamento.
2: Quem não tem condições de pagar, continua podendo pedir a gratuidade da justiça. Pessoas com renda de até R$5.000 por mês passam a ter presunção de hipossuficiência, sem impedir a análise de cada caso. Reportagem Pablo Mundim.
1: Tecnologia aliada ao aprendizado na sala de aula.
0: Mais de 108 mil escolas de todo o país contam atualmente com estrutura adequada de internet para o ensino.
1: Os dados foram divulgados pelo Ministério da Educação, que realiza monitoramento nacional e avalia as condições de acesso à conexão banda larga nas redes públicas de ensino.
5: O Ministério da Educação atualizou os dados sobre as condições de conectividade das escolas públicas em todo o país. As informações são resultado do painel de monitoramento da Estratégia Nacional de Escolas Conectadas, realizado pelo MEC. 108.658 escolas públicas estão conectadas dentro dos parâmetros adequados, que envolvem o acesso à energia elétrica adequada, o serviço de conexão à internet para uso pedagógico e a cobertura de Wi-Fi. Ao todo, foram 138.086 escolas públicas monitoradas. Os dados do painel de monitoramento do MEC apontam que quase 137 mil delas em todo o país estão com condições adequadas de energia elétrica para suporte de conectividade. O monitoramento também aponta que cerca de 80% desse total de escolas tem velocidade de internet adequada para atividades pedagógicas, enquanto quase 81% tem cobertura de rede Wi-Fi dentro dos parâmetros estabelecidos. Para avaliar as condições de conectividade das instituições, o Ministério utiliza o indicador Escolas Conectadas. A metodologia classifica as escolas em 6 níveis, a partir da análise conjunta das condições de energia, internet e Wi-Fi. Locução, Leôncio Almeida. Reportagem, Flávia Fernanda de Souza.
0: Uma rede vai monitorar a situação da educação especial inclusiva no Brasil.
1: O observatório será criado a partir de um edital que já está aberto.
0: A ideia é produzir indicadores e pesquisas para apoiar a criação de políticas públicas na área.
6: O edital vai criar o Observatório da Educação Inclusiva, rede que vai reunir universidades públicas de todo o país para estudar e acompanhar como está sendo oferecida a educação especial para estudantes com deficiência, transtornos e altas habilidades. Segundo Zara Figueiredo, secretária de Educação Continuada, Alfabetização de Jovens e Adultos, Diversidade e Inclusão do Ministério da Educação, existe hoje uma lacuna no monitoramento da educação especial brasileira e o observatório vem para cumprir essa função.
7: Hoje, nós não temos nenhuma base nacional atualizada com as informações sobre organismos e secretarias de políticas para as mulheres nos estados nem nos municípios. Logo, nós temos uma lacuna de informação no que se refere à estrutura destes organismos, à sua capacidade de gestão, às dificuldades que são enfrentadas no cotidiano da atuação destes organismos.
6: Na prática, o observatório vai reunir pesquisadores de diferentes regiões do Brasil para produzir informações sobre a educação inclusiva. A ideia é que, com esses dados, as políticas públicas sejam mais efetivas e direcionadas. As inscrições no edital estão abertas até o dia 5 de outubro. As instituições de ensino devem submeter as propostas para integrar o observatório. A coordenadora geral de formação docente e valorização das licenciaturas da CAPES, Lorena Lins, dá mais detalhes de como vai funcionar a rede.
8: Essa rede de instituições, ela vai ser selecionada pela CAPES por meio do edital que está aberto, e depois que essa rede tiver aprovada, né, em edital, então ela será a rede que vai monitorar, criar esses indicadores e fazer a avaliação dessas políticas.
6: Segundo Francisco Moraes da Costa Marques, coordenador-geral de avaliação, monitoramento e fortalecimento da política de diversidade do MEC, as instituições interessadas não devem deixar para enviar a proposta na última hora.
9: Porque a instituição, as instituições interessadas têm que apresentar a proposta já com a rede formada. Então tem todo um trabalho prévio que tem que ser feito agora, durante o período de inscrições, para construir essa rede.
6: O edital prevê 8 milhões de reais em bolsas e os projetos poderão durar até 36 meses. Mais informações sobre o edital, as inscrições e os valores das bolsas podem ser obtidas pelo e-mail obeduc.ei@caps.gov.br. Reportagem Luciana Colares de Holanda.
1: E uma dica para quem quer abrir o próprio negócio e foi estudante do FIES, o Fundo de Financiamento Estudantil.
0: Está disponível uma linha de crédito especial para financiar atividades profissionais de quem se formou e está em dia com o pagamento do fundo.
1: O financiamento deve estar na fase de amortização há pelo menos 3 anos ou ter sido quitado a partir de janeiro desse ano.
0: A coordenadora-geral de Política Fiscal do Ministério da Fazenda, Ana Paula Garcia, explica que o crédito funciona como incentivo a quem está com o pagamento em dia.
10: Essa pessoa, ela terminou a graduação, está pagando direitinho, ela já mostrou que ela é uma ótima pagadora e está querendo dar um apoio para ela. Muitas das pessoas que estavam se chamando no FIES e eram adquirentes já eram empreendedoras.
1: O limite da linha de crédito para pessoa física é de R$80 mil, com até 60 meses para pagar e 6 meses de carência.
0: Já no caso de pessoas jurídicas, o crédito pode chegar até R$180 mil, com prazo de até 96 meses.
1: As contratações podem ser feitas pelo Banco do Brasil ou pela Caixa Econômica Federal.
0: Os gabaritos das provas do Exame Nacional para a Certificação de Competências de Jovens e Adultos, o Enseja 2026, já podem ser consultados pelos participantes.
1: Os arquivos estão disponíveis no portal do Instituto Nacional de Estudos e Pesquisas Educacionais Anísio Teixeira, o INEP, e organizados por área de conhecimento.
0: Os resultados individuais serão divulgados em 14 de dezembro.
1: O Enseja é destinado a jovens e adultos que não concluíram os estudos na idade apropriada, com participação voluntária e gratuita.
0: Para conferir, acesse ensejanacional.inep.gov.br.
1: Começa hoje nova etapa do Censo de Políticas para as Mulheres.
0: A iniciativa vai levantar a estrutura, o funcionamento, a capacidade e a atuação de órgãos públicos para o público feminino.
1: E as informações coletadas vão apoiar o planejamento, o monitoramento e o fortalecimento das políticas para as mulheres.
0: É o que explica Vanessa De Bortoli. Ela é secretária de Avaliação, Monitoramento e Gestão da Informação do Ministério das Mulheres.
7: Hoje, nós não temos nenhuma base nacional atualizada com as informações sobre organismos e secretarias de políticas para as mulheres nos estados nem nos municípios. Logo, nós temos uma lacuna de informação no que se refere à estrutura destes organismos, à sua capacidade de gestão, às dificuldades que são enfrentadas no cotidiano da atuação destes organismos. Logo, o censo, ele vem com o objetivo de cobrir essa lacuna e, para isso, serão convidados mais de 2.000 organismos e secretarias de políticas para as mulheres no Brasil.
1: O link para preenchimento está sendo enviado pelo Ministério das Mulheres. Quem não recebeu, pode solicitar um novo envio para o e-mail censo@mulheres.gov.br.
0: O prazo para preenchimento do questionário vai até 5 de outubro de
1: 2026. Este mês é conhecido como Setembro Amarelo, uma campanha nacional de valorização da vida e de proteção à saúde mental.
0: Quem precisa de cuidados pode acessar diferentes serviços no Sistema Único de Saúde.
1: É o que vamos ouvir agora na reportagem de Márcia Fernandes.
11: Na região da Ponte Alta, no Gama, a 40 minutos do centro de Brasília, uma fila de pessoas aguarda atendimento no CAPS, Centro de Atenção Psicossocial. Esses locais reúnem diferentes serviços voltados para a saúde mental. Além de psicólogos e psiquiatras, também contam com o trabalho de enfermeiros, terapeutas ocupacionais e assistentes sociais. Essa unidade do Gama disponibiliza ainda outras atividades, como crochê e pintura. A gerente do CAPS, Adriana Câmara, explica que a avaliação de cada paciente é feita de forma individual.
12: O paciente chega e ele é avaliado por uma equipe multi, né? E dessa avaliação a gente ver a demanda dele, se realmente é demanda para CAPS ou se ele pode ser referenciado para rede. Então a gente vai avaliando, né? Se ele deixou de ter a vida dele minimamente, né, fazer as coisas básicas, então a gente começa a construir um plano terapêutico com ele.
11: Pacientes com problemas relacionados a jogos e apostas e dependentes químicos também encontram acolhimento nos CAPS. Esses centros fazem parte de uma rede de cuidados de promoção da saúde mental, que funciona de forma articulada, de acordo com o diretor do Departamento de Saúde Mental, Álcool e Outras Drogas, do Ministério da Saúde, Marcelo Quimatti.
13: A área de saúde mental, hoje, é a maior preocupação de saúde do brasileiro. Ela envolve muitos fenômenos diferentes, muitas formas de expressar. Então, a rede de urgência e emergência, ela tem um componente de atenção à saúde mental, os consultórios na rua têm um campo forte de atuação de saúde mental junto à população em situação de rua. De uma forma geral, todo o Sistema Único de Saúde, os dispositivos, eles têm um componente de atuação na saúde mental e que funcionam de uma forma articulada esses serviços que têm uma especificidade maior.
11: Quando o sofrimento psíquico for persistente, prejudicar a rotina, os estudos, o trabalho ou as relações, é importante buscar atendimento nas unidades básicas de saúde ou direto nos centros de atenção psicossocial. O atendimento pode ser iniciado por escolha própria ou por meio de encaminhamento de outros serviços da rede. Lembrando que o SUS também oferece consultas por teleatendimento em saúde mental para mulheres em situação de violência, mães atípicas e cuidadoras de pessoas com deficiência ou doenças raras. Reportagem Márcia Fernandes.
0: Serviços mediados por aplicativos e plataformas digitais já mobilizam 2 milhões de pessoas no mercado de trabalho.
1: É o que apontam dados da Pesquisa Nacional por Amostra de Domicílios Contínua, divulgados hoje pelo IBGE.
0: Os números mostram um crescimento de 17% desse ramo no terceiro trimestre de 2025.
1: A pesquisa considera trabalhadores que usam plataformas para oferecer serviços profissionais e também os chamados serviços gerais, como pequenos reparos e limpezas domiciliares.
0: Desse total, mais da metade atua no transporte particular de passageiros. O técnico da pesquisa PNAD Contínua, Gustavo Fontes, destaca essa expansão.
14: No Brasil, em 2025, havia aproximadamente 2 milhões de pessoas que realizavam trabalho por meio de plataformas digitais de serviços. Analisando por tipos de aplicativos de serviços, o maior contingente, né, de plataformizados exercia o trabalho por meio de aplicativos de transporte particular de passageiros. Em seguida, vimos aplicativos de entrega, né? Observamos que houve um importante crescimento de 9,1% em comparação a 2024. Observa-se um predomínio, né, de trabalhadores por conta própria, né, quase 87%. Dos plataformizados. E analisando o perfil sociodemográfico, né, dos ocupados plataformizados no trabalho principal, observa-se que mais de 80% desses trabalhadores eram homens, enquanto as mulheres eram apenas 15,6%.
1: No mês de agosto de 2026, o Brasil vendeu para fora um volume maior do que comprou.
0: O saldo da chamada balança comercial ficou em 7 bilhões e 394 milhões de dólares e registrou um crescimento de 23,8% em relação ao mesmo mês do ano anterior.
1: O desempenho foi impulsionado pelo crescimento das exportações no mês, que avançaram quase 12,2%, com destaque para agropecuária, indústria extrativista e de transformação.
0: De janeiro a agosto, a balança apresentou um superávit de mais de 55 bilhões de dólares, com um aumento de 28,2%.
1: Vacine o seu bichinho contra a raiva.
0: Campanha tem como foco as regiões de fronteira, em cooperação com os países vizinhos.
1: A vacinação contra a raiva em cães e gatos é obrigatória por lei no Brasil.
0: A meta é imunizar 28 milhões de animais em todo o país.
15: O objetivo da mobilização é vacinar cães e gatos contra a raiva, principalmente na região de fronteira. De acordo com o diretor do Departamento de Doenças Transmissíveis do Ministério da Saúde, Francisco Edilson Ferreira, a campanha está em andamento em 23 estados, mas com atenção especial ao Acre, Rondônia e Mato Grosso do Sul.
16: A região da fronteira é uma região mais vulnerável para que a gente possa ter reintrodução do vírus, da variante canina, que a gente chama, que é o vírus da variante 1 e 2 da raiva e que circula ainda em países vizinhos como Bolívia e Peru. Então o objetivo dessa mobilização é a gente garantir uma cobertura vacinal boa nos nossos municípios de fronteira e ao mesmo tempo também mobilizar os países vizinhos a também manter essas coberturas altas.
15: O diretor Francisco Edilson lembra que a meta é imunizar 28 milhões de animais em todo o país e que a vacina é a melhor forma de proteção.
16: Para que evite que eles possam adoecer. E a raiva é uma doença praticamente 100% letal após a manifestação dos sinais clínicos. Então, o animal morre, então a gente protege a saúde dos animais e, consequentemente, também a gente protege o ser humano para que, caso um ser humano entre em contato com um animal e seja agredido, esse animal, a gente tem um risco bem menor dele estar infectado e poder também provocar doença no ser humano.
15: Há 10 anos, o Brasil não registra a circulação da variante canina da raiva. Os 37 casos de raiva humana ocorridos na última década estão associados a variantes silvestres e grande parte deles tem o envolvimento de morcegos. Mesmo assim, é importante manter em dia a vacinação de cães e gatos e a vigilância de animais suspeitos, como explica o veterinário Márcio Bicalho.
17: É muito comum fazendas, cidades muito próximas a áreas ambientais onde você tem esses animais. Aí as pessoas têm a mania de deixar o animal solto, né? Criar o cão e o gato à vontade, bicho ambiente. E esses animais entram na área de mata, têm contato com os animais doentes e trazem o vírus para casa. Ou com o morcego e trazem o vírus para casa.
15: A raiva pode ser letal se não for tratada imediatamente. Em caso de mordida, arranhão ou contato de risco com a saliva de mamíferos, a orientação é lavar o local com água e sabão e procurar um serviço de saúde o mais rápido possível, mesmo que o ferimento pareça pequeno. Reportagem Graziele Bezerra.
1: 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Hoje vamos viajar pela Estrada Real, que tem 1.630 quilômetros, passando por Minas Gerais, Rio de Janeiro e São Paulo.
0: Ela é muito mais do que um caminho antigo, é um pedaço da história do Brasil que continua vivo.
1: Reconhecida como Monumento Nacional em 2023, a rota guarda as marcas do período colonial, do ciclo do ouro e dos momentos importantes da formação do país.
0: E às vésperas do 7 de setembro, a Estrada Real também ajuda a contar a história de caminhos por onde passaram riquezas, pessoas, ideias e movimentos que ajudaram a transformar o Brasil.
18: Antes do carro, do ônibus e das estradas asfaltadas, era por aqui que viajantes tropeiros e aventureiros cruzavam as montanhas de Minas. Símbolo do auge da mineração, a Estrada Real passa por mais de 180 cidades de Minas Gerais, Rio de Janeiro e São Paulo. Hoje, esses antigos caminhos formam uma das grandes rotas de turismo histórico do Brasil. São mais de 1.600 quilômetros divididos em 4 caminhos. O velho, o novo, o dos diamantes e o do Sabarabuçu. Reconhecida pelo governo federal em 2023 como Monumento Nacional, a Estrada Real nasceu ainda no período colonial. A coroa portuguesa oficializou os caminhos usados para levar o ouro e diamantes das regiões mineradoras até os portos. Séculos depois, o que era caminho de exploração virou roteiro de descoberta. E tem até passaporte para quem quiser registrar a viagem. Gratuito, o passaporte Estrada Real pode ser usado nas versões física ou virtual. Pelo caminho, o viajante coleciona carimbos nas cidades da rota. A influenciadora digital Graziela Guimarães fez a viagem com o marido e, segundo ela, depois do primeiro carimbo, fica difícil parar.
19: Nós nos cadastramos, né, no site da Estrada Real para ter direito ao passaporte, para experiência ser bacana mesmo. A Estrada Real, ele disponibiliza, né, o PDF mostrando todas as cidades que você consegue pegar esse carimbo. A gente conseguiu 21 carimbos passando nas cidades.
18: Mas é só deixar os centros históricos para perceber que a Estrada Real não é apenas uma viagem ao passado. É o que conta o guia Felipe Bezerra sobre a Serra do Espinhaço.
20: E a gente tem uma aula de geografia a céu aberto nessa viagem o tempo inteiro. Porque o que o Espinhaço faz? O Espinhaço, ele divide tudo que está à direita da cordilheira do Espinhaço, é a Mata Atlântica. No alto da serra são os campos rupestres. E à esquerda da serra começa o Cerrado Brasileiro. Então, no mesmo dia, você consegue sair do Cerrado, atravessar um campo de altitude e descer para a Mata Atlântica.
18: Há coisas que não aparecem no mapa. Pertinho de Diamantina fica a Ervanaria de Marcos Guião. Há 25 anos, ele recebe curiosos pelos aromas e propriedades medicinais de espécies da região.
21: Eu costumo dizer que lá é um jardim de delícias, né? Porque você experimenta uma planta, você sente o cheiro de outra. Ah, essa é doce, essa é azeda, essa é amarga, essa é salgada. E aí você vai, né? É uma viagem, né? De que a gente chama de testes dos sentidos, né? Você vai ver o cheiro, você vai ver a cor, você vai ver o gosto. Então, o tempo todo é uma área pequena que você faz um passeio que termina no pé da cachoeira da cidade.
22: Ei, trembão!
18: Na Estrada Real, cada um pode escolher o caminho, o ritmo e a experiência. Pode ser de carro, a pé, de bicicleta, uma trilha, uma mesa com comida mineira. Talvez seja essa a melhor lembrança que o viajante leva da Estrada Real, que alguns caminhos não servem apenas para levar a um destino. Segundo o guia Felipe Bezerra, servem para a gente descobrir o que existe pelo caminho.
20: Os principais atrativos que eu brinco, que são os diamantes do caminho e o ouro do caminho, são as pessoas. São as pessoas com quem a gente convive, com quem a gente apresenta, porque acaba que elas são tão atrativas para quem recebe, quanto quem recebe é atrativo para elas, sabe?
18: Com sonorização de Reinaldo dos Santos, reportagem Karine Melo.
1: Na próxima sexta-feira, a gente continua a nossa viagem pelo Brasil. Nossa parada será no Parque Nacional da Serra da Capivara, no Piauí.
0: Criado em 1979, o local foi reconhecido como Patrimônio Cultural da Humanidade pela Unesco em 1991.
1: E essas foram as notícias do governo federal.
0: Fique agora com as notícias do Poder Judiciário e do Congresso Nacional. Boa noite, um bom fim de semana.
1: A gente volta segunda-feira. Boa noite.
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25: Presidente do Supremo participa de cerimônia no Planalto de criação de fundos para a Justiça Federal e STJ.
26: Justiça barra candidatura de José Roberto Arruda ao governo do Distrito Federal.
25: Patroa que mantinha empregada doméstica em regime de trabalho escravo volta a ter o nome na lista suja do governo.
26: Boa noite, eu sou Arthur Filho.
25: E eu sou Walter Lima.
26: O presidente do STF, do CNJ, ministro Edson Fachin, participou na manhã de hoje de uma cerimônia no Palácio do Planalto para a sanção de leis que criam e reestruturam fundos especiais do sistema de justiça, com destaque para o Fundo Especial da Justiça Federal e o Fundo Especial do Superior Tribunal de Justiça.
25: Ao final do discurso que fez durante evento no Planalto, o ministro Edson Fachin fez um pronunciamento sobre o momento vivenciado pelo Supremo Tribunal Federal. Vamos ouvir.
2: As instituições da República precisam ser preservadas. Nenhuma autoridade está acima da Constituição. Nenhum poder está acima da lei. Não haverá precipitação, mas tampouco omissão. A resposta institucional será firme, proporcional e rigorosa. Os acontecimentos recentes demonstram o acerto e a urgência de três metas de nossa gestão: a adoção de um código de ética, o fim do inquérito das fake news e a modernização do sistema de justiça.
26: Sancionada hoje a nova lei de custas da Justiça Federal e do Superior Tribunal de Justiça.
25: O presidente do STJ, ministro Luiz Felipe Salomão, participou da cerimônia com outras autoridades dos três poderes. Fátima Uchoa.
3: Segundo o ministro Salomão, a nova lei atualiza um modelo vigente há mais de duas décadas e contribui para ampliar o acesso da população à justiça federal, inclusive estabelece critérios para a gratuidade da justiça. Ele ainda destacou que a mudança busca ampliar o acesso aos serviços oferecidos, por exemplo, ao aposentado, à mãe que pede o benefício para o filho com deficiência, ao agricultor familiar e ao pescador artesanal. Ainda segundo o presidente do STJ, a nova lei protege os mais vulneráveis, estabelece a cobrança proporcional das custas processuais para causas de maior valor e transforma os recursos arrecadados em serviços para a sociedade.
26: Após acolher pedido do Ministério Público Eleitoral, Justiça barra a candidatura de José Roberto Arruda ao governo do Distrito Federal.
25: O candidato foi considerado inelegível em razão de 6 condenações por improbidade administrativa. Vanessa Pereira.
4: A decisão do Tribunal Regional Eleitoral do Distrito Federal considera 6 condenações do ex-governador por atos dolosos de improbidade administrativa. Segundo o tribunal, as condenações são sucessivas e autônomas, por isso foi aplicada a regra que limita a restrição dos direitos políticos a até 12 anos. O tribunal apontou que a inelegibilidade pode ser contada a partir de 2018 ou da condenação mais recente, de junho de 2026. A defesa ainda pode recorrer ao TSE. Até uma decisão definitiva, Arruda pode continuar em campanha, inclusive no horário eleitoral.
26: Patroa que mantinha a mulher em condição análoga à escravidão volta a ter nome na lista suja do trabalho escravo.
25: A decisão é do Tribunal Superior do Trabalho. Marla Lacerda.
5: A empregadora, esposa de um desembargador em Santa Catarina. Ela mantinha em casa uma empregada doméstica que não recebia salário nem tirava folga. Essa situação fez o nome da patroa parar na lista suja do governo federal, mas o Tribunal Regional do Trabalho retirou. Diante disso, a Advocacia Geral da União acionou o TST, que anulou o processo do TRT, fazendo o nome da patroa voltar à lista suja.
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26: A você, uma boa noite.
25: Tenha um ótimo fim de semana.
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8: Eu sou Paula Groba e estes são os destaques de hoje do Jornal do Senado, que começa agora. Senado aprova a proposta que reduz juros do seguro rural. Avançam novas regras para publicidade de apostas online. Sugestão de cidadão vira projeto para regulamentar psicoterapia. Boa noite. Para quem vive da produção no campo, ter acesso a crédito e proteção contra prejuízos pode fazer toda a diferença. Para facilitar esse acesso, o Senado aprovou uma proposta que reformula o seguro rural no Brasil, com previsão de juros menores e prioridade para produtores em operações de crédito. A medida também muda as regras de acesso ao seguro. Repórter Pedro Pince.
7: O custo do seguro será bancado por um fundo com recursos públicos. Chamado de Fundo Catástrofe, ele está previsto em lei desde 2010, mas nunca funcionou por falta de recursos contínuos e de regulamentação. Agora, o projeto busca suprir essa lacuna e prevê a administração do fundo por pessoa jurídica, da qual poderão participar, na condição de cotistas, as sociedades seguradoras, as sociedades cooperativas de seguros, as sociedades resseguradoras, empresas da cadeia produtiva do agronegócio e cooperativas da produção agropecuária. O texto também cria novos benefícios para as operações de crédito rural que têm a proteção do seguro.

0: setor frente às mudanças climáticas.
1: Para contar como garantia de empréstimo do setor rural, o banco poderá exigir que a apólice de seguro contenha algumas cláusulas específicas, como cessão fiduciária, em que o devedor transfere temporariamente a titularidade de um direito ou crédito ao credor até que a dívida seja paga. O texto segue agora para a sanção presidencial.
2: Senadores também aprovaram regras mais claras para a regularização de propriedades embargadas por crime ambiental. Pelo projeto, se o órgão ambiental não se manifestar sobre o acordo de regularização em 60 dias, o proprietário pode voltar a produzir. Repórter Raíssa Abreu.
3: A proposta teve como relator o senador Zequinha Marinho, do Podemos do Pará, e prevê que o órgão ambiental informe os proprietários infratores sobre a possibilidade do acordo de regularização logo na notificação da irregularidade. Com 60 dias sem resposta do órgão ambiental, o produtor volta à atividade. O autor, senador Sérgio Petecão, do PSD do Acre, disse que a medida vai beneficiar especialmente os pequenos produtores.
4: Hoje, os órgãos dão-lhe um embargo de gaveta de 3, 4, 5 anos, essa pessoa fica totalmente impossibilitada de fazer qualquer coisa. Porque, da forma que nós estamos hoje, é uma luta desigual com os nossos produtores.
3: O projeto foi enviado à Câmara dos Deputados.
2: Na Amazônia, chegar até uma escola pode ser um desafio. Grandes distâncias, transporte difícil e falta de infraestrutura são alguns dos obstáculos enfrentados pela educação na região. Para levar em conta essas diferenças, a Comissão de Assuntos Econômicos aprovou a criação do Fator Amazônico para a Educação Básica. A proposta prevê que a distribuição de recursos federais considere as particularidades da Amazônia Legal. Repórter Marcela Cunha.
5: A proposta cria um índice, o Fator Amazônico, para que a distribuição de recursos federais leve em conta características como as grandes distâncias, a baixa densidade populacional e as dificuldades de transporte e infraestrutura. Durante a discussão, o senador Oriovisto Guimarães, do PSDB do Paraná, questionou se o aumento dos recursos destinados à Amazônia poderia reduzir o que é aplicado em outras regiões. Relator do projeto, o senador Eduardo Braga, do MDB do Amazonas, afirmou que a proposta pretende considerar os custos específicos sem prejudicar os demais estados.
6: Imagine o transporte escolar em um estado que tem 1,5 milhão de quilômetros quadrados e com um vazio demográfico tão grande. Isso, obviamente, não tirará recurso de outras regiões.
5: O índice será aplicado ao Fundeb e a programas federais de alimentação e transportes escolar, transferência direta de dinheiro às escolas, educação infantil e infraestrutura, entre outros. A proposta segue agora para a Comissão de Educação, onde será analisada em decisão final.
2: Elas estão nas redes sociais, nos uniformes de times e até em propagandas com influenciadores, as apostas online. Mas esses tipos de jogos podem ganhar novas regras de publicidade e de proteção aos cidadãos. A Comissão de Ciência e Tecnologia aprovou um projeto que proíbe propagandas e patrocínios de bets e cria mecanismos para limitar perdas e evitar o jogo compulsivo. As informações com Patrícia Oliveira.
7: O texto proíbe propaganda de apostas em rádio, televisão, redes sociais e outras plataformas, além do patrocínio a clubes, competições esportivas, atletas e influenciadores. A proposta também prevê mecanismos de proteção, como autoexclusão, limites de depósitos e perdas e alertas sobre os riscos do jogo compulsivo. Outra novidade, destacada pelo relator, senador Alessandro Vieira, do MDB de Sergipe, é a classificação de jogos considerados de risco excessivo à saúde, que terão a oferta proibida, como os de ciclos rápidos e repetitivos e de resultados aleatórios, que estimulam o jogador a continuar apostando.
8: Consiste no deslocamento do foco regulatório da mera comunicação comercial para o desenho do produto.
7: O projeto também cria um novo tipo de crime para quem divulgar apostas de operador que não seja autorizado. Para influenciadores, atletas e pessoas famosas, a pena poderá ser maior. A proposta segue para análise da Comissão de Assuntos Sociais.
2: Afinal, quem é que pode exercer a psicoterapia no Brasil? Essa é a discussão que chega agora ao Senado. Uma sugestão apresentada por um cidadão que restringe a

0: prática a psicólogos e psiquiatras foi transformada em projeto de lei pela Comissão de Direitos Humanos e Legislação Participativa. A reportagem é de Márcio Maturana.
1: A psicoterapia só poderá ser praticada por psicólogos e psiquiatras, segundo uma sugestão de cidadão que virou projeto de lei e começa a ser discutida agora no Senado. A sugestão legislativa, apresentada no portal E-Cidadania em 2024 por Ícaro de Almeida Vieira, foi aprovada na Comissão de Direitos Humanos com parecer favorável da senadora Mara Gabrilli, do PSD de São Paulo.
2: Restringir o exercício de tais práticas a esses profissionais contribuirá para garantir que as intervenções, que não são isentas de riscos aos pacientes, sejam balizadas pelos pressupostos científicos da psicologia e da psiquiatria.
1: Qualquer cidadão pode apresentar ideia legislativa no portal senado.leg.br/e-cidadania. Se receber pelo menos 20 mil apoios em 4 meses, vira sugestão legislativa e é analisada pela Comissão de Direitos Humanos. Se aprovada, se transforma em projeto de lei.
0: Com trabalhos técnicos de Eliseu Caires, o Jornal do Senado fica por aqui. Acompanhe agora as notícias do Tribunal de Contas da União e da Câmara dos Deputados. Boa noite e um bom fim de semana.
3: Minuto do TCU.
4: O Tribunal de Contas da União avaliou a oferta e a demanda profissional nas áreas de ciência, tecnologia, engenharia e matemática no Brasil. A auditoria mostrou que o país tem dificuldades para formar e aproveitar esses profissionais. A fiscalização apontou baixa qualidade da formação básica, pouca procura pelo ensino técnico e altas taxas de evasão em cursos de nível superior. O TCU também identificou que a formação oferecida pelas instituições de ensino nem sempre atende às necessidades do mercado de trabalho. Outra falha é a falta de coordenação entre as políticas de educação, trabalho e inovação. O tribunal recomendou que o governo crie um grupo para coordenar as áreas e elabore plano estratégico para a formação de profissionais. 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
3: 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Jornal Câmara dos Deputados. Câmara institui política para incentivar a produção de alimentos orgânicos.
5: Parlamentares ratificam um acordo internacional para impedir a pesca ilegal.
3: Plenário cria universidades federais no Amapá, no Rio e em Minas Gerais.
5: Boa noite. A Câmara aprovou a criação de 3 universidades federais. O repórter Marcelo Lascher traz mais informações sobre as novas unidades de ensino superior.
6: A Câmara dos Deputados aprovou projetos do governo que criam 3 novas universidades federais. Um dos projetos aprovados transforma os Centros Federais de Educação Tecnológica de Minas Gerais e do Rio de Janeiro, respectivamente, na Universidade Federal de Ciência e Inovação de Minas Gerais e na Universidade Federal de Ciência e Inovação do Rio de Janeiro. As 2 novas instituições vão atuar no nível superior e na formação profissional técnica de nível médio. As novas universidades vão aproveitar a estrutura já existente. Tanto o CEFET de Minas Gerais quanto do Rio de Janeiro têm unidades em 8 municípios. De acordo com o governo, transformar CEFETs em universidades favorece parcerias, obtenção de recursos e novos programas de pós-graduação. O relator, deputado Rogério Correia, do PT de Minas Gerais, resumiu os objetivos da proposta.
7: A proposição lista os objetivos das instituições e reafirma o compromisso em atuar ao nível superior, mas também na formação profissional técnica de nível médio.
6: O plenário também aprovou o projeto que cria a Universidade Federal da Fronteira Norte. A instituição será criada a partir do desmembramento da Universidade Federal do Amapá, a Unifap, e será sediada no município de Oiapoque. A justificativa do governo ao propor o desmembramento da Unifap e criação da Universidade Federal da Fronteira Norte é a necessidade de expandir as atividades acadêmicas que contribuam para o desenvolvimento da região. A proximidade da fronteira com a Guiana Francesa também foi apontada como importante para fortalecer a cooperação acadêmica e científica entre Brasil e França. Outra justificativa é a demanda por profissionais capacitados para pesquisa de petróleo na costa do Amapá. De acordo com o governo, a criação da nova universidade não terá impacto orçamentário este ano, já que vai aproveitar a estrutura já existente. Já para o ano que vem e 2028, os gastos são estimados em R$20 milhões por ano, recursos que serão previstos no orçamento. A criação das três universidades foi criticada pela oposição, como o deputado Luiz Carlos Raule, do Podemos do Paraná.
8: Evidentemente, meu partido não vai ser contra a criação de uma universidade. Mas cá entre nós, né? O projeto chegou dia 10 de agosto, dentro do período eleitoral. É evidente um projeto eleitoreiro.
6: Já deputados da base do governo defenderam a necessidade de criação de novas universidades federais, principalmente no interior. Foi o que disse o deputado Chico Alencar, do PSOL do Rio de Janeiro.
9: Então é muito importante tomarmos essas medidas nesse sentido, de constituir uma universidade que opere nos ditames constitucionais, ensino, pesquisa e extensão e gestão democrática.
6: Os projetos que criam a Universidade Federal da Fronteira Norte e as Universidades Federais de Ciência e Inovação de Minas Gerais e do Rio de Janeiro seguiram para análise do Senado. Da Rádio Câmara de Brasília, com informações de Antônio Vital, Marcelo Larcher.
5: Depois de passarem na Câmara, os projetos que criam as universidades federais também foram aprovados pelo Senado e enviados à sanção presidencial.
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3: Saúde. Dr. Fernando Máximo, do PL de Rondônia, repudia restrições da Anvisa ao uso da polilamina, desenvolvida pela cientista Tatiana Sampaio após 30 anos de pesquisas. Produzida a partir de uma proteína extraída da placenta, a substância tem potencial para regenerar a medula espinhal.
5: De acordo com o Dr. Fernando Máximo, a Anvisa limitou a aplicação da molécula a 72 horas após o trauma e a certas lesões. O parlamentar cita casos de recuperação após meses do acidente e defende o acesso ao tratamento experimental.
3: Previdência. A Comissão de Previdência Social e Família aprovou o projeto que cria o Auxílio Mãe Atípica e estabelece um benefício de R$600 mensais. Carla Dixon, do PL do Rio Grande do Norte, comemora a aprovação, mas defende que o valor seja elevado para um salário mínimo.
5: A deputada quer garantir ainda o acesso à assistência e a outros benefícios sociais, ampliando a proteção a famílias com casos de neurodivergência. Carla Dixon observa que as mães atípicas precisam de apoio efetivo, já que enfrentam abandono, perda de emprego e falta de terapias.
3: Trabalho. A Câmara aprovou dois projetos que fortalecem a estrutura da Justiça do Trabalho nos estados do Ceará e do Rio Grande do Sul. O repórter Antônio Vital acompanhou a votação.
11: A Câmara dos Deputados aprovou dois projetos que ampliam a estrutura da Justiça do Trabalho. Os dois foram enviados ao Congresso pelo Tribunal Superior do Trabalho. Um deles autoriza a criação de 51 cargos no Tribunal Regional do Trabalho da 7ª Região, sediado em Fortaleza, no Ceará. A proposta prevê 5 vagas de juiz do trabalho substituto, 31 de analista judiciário e 15 de técnico judiciário. As despesas são estimadas em R$12 milhões. O segundo projeto aumenta o quadro do Tribunal Regional do Trabalho da 4ª Região, com sede em Porto Alegre, no Rio Grande do Sul. O texto prevê a criação de 16 vagas para juízes do trabalho substitutos, 7 cargos em comissão e 165 funções comissionadas. A medida também transforma 48 cargos de chefia de gabinete em cargos de assessor. O custo anual é de R$18 milhões. Nos dois casos, a justificativa é de que as varas do trabalho apresentam déficit de pessoal e enfrentam aumento constante de ações judiciais. As duas propostas renderam debate no plenário. O deputado Kim Kataguiri, do Missão de São Paulo, criticou o aumento de gastos.
12: A gente está falando aqui de criar mais cargos dentro da justiça trabalhista, que é o ramo da nossa justiça, dos mais ineficientes que nós temos hoje. E, mais uma vez, eu acho que este plenário tem de se comprometer a não criar mais nenhum cargo no judiciário brasileiro, considerando que nós temos o judiciário mais caro do mundo.
11: O governo defendeu a aprovação dos dois projetos, como explicou o deputado Bongás, do PT do Rio Grande do Sul.
13: Que se trata trata de estruturação das varas do trabalho. O que nós temos ouvido muitas vezes, e quando essa casa votou a reforma trabalhista, ela tratou de anular proteção para os trabalhadores. Então, nessa situação, nós defendemos para que a estrutura da Justiça do Trabalho ela seja forte para garantir direitos.
11: Os dois projetos serão encaminhados para análise do Senado. Da Rádio Câmara de Brasília, Antônio Vital.
5: Talíria Petroni, do PSOL do Rio de Janeiro, defende o fim da escala 6x1 como parte da luta histórica pela redução da jornada de trabalho. A deputada lembra que a Constituição reduziu a jornada semanal de 48 para 44 horas, apesar das previsões de que a mudança provocaria desemprego.
14: Talíria Petroni avalia que os ganhos de produtividade e os avanços tecnológicos devem permitir mais tempo livre aos trabalhadores sem redução salarial. Ela cita acidentes, mortes e afastamentos por transtornos mentais relacionados ao trabalho para reforçar a necessidade de combater a sobrecarga.
5: Reginaldo Lopes, do PT de Minas Gerais, acredita que a redução da jornada de trabalho para 40 horas semanais trará mais qualidade de vida e produtividade. O deputado ressalta que o descanso é fundamental para prevenir afastamentos e permitir o convívio familiar e a qualificação.
14: De acordo com o Reginaldo Lopes, a medida beneficia principalmente trabalhadores vulneráveis e sem força sindical. O parlamentar também afirma que não há estudos técnicos que comprovem que a redução da jornada trará prejuízos econômicos ao país.
3: Relações Exteriores.
5: O plenário da Câmara aprovou acordo internacional voltado para impedir a pesca ilegal. Confira os detalhes com a repórter Ana Raquel Macedo.
15: A Câmara dos Deputados aprovou o texto do acordo internacional assinado pelo Brasil, destinado a impedir a pesca ilegal. É o primeiro acordo internacional sobre o assunto, com foco específico no controle dos portos como ferramenta de combate à pesca ilegal, não declarada e não regulamentada. Esse tipo de atividade ilegal prejudica os ecossistemas marinhos e os meios de subsistência das comunidades que dependem da pesca. O acordo foi assinado em 2009, na Conferência da Organização das Nações Unidas para a Alimentação e a Agricultura, a FAO, na Itália. De acordo com o organismo internacional, a pesca ilegal é responsável pela captura de 11 a 26 milhões de toneladas de pescados por ano, com perdas econômicas anuais entre 10 e 23 bilhões de dólares. Os países que assinaram o acordo se comprometem a impedir que embarcações envolvidas em pesca ilegal utilizem portos ou desembarquem suas cargas, o que dificulta a entrada do pescado de origem ilícita nos mercados nacionais e internacionais e reduz os incentivos econômicos à continuidade dessas operações. Se houver prova suficiente da atividade ilegal, o país deve não só recusar a entrada ou o uso do porto, mas também comunicar aos demais países e organizações competentes sobre o ocorrido. De acordo com o relator do texto, o deputado Alencar Santana, do PT de São Paulo, a adesão ao acordo é estratégica para o Brasil. Do ponto de vista ambiental, fortalece os instrumentos de conservação dos recursos marinhos. E do ponto de vista econômico, protege a pesca artesanal e industrial nacional da concorrência desleal. O acordo foi aprovado de maneira simbólica pelo plenário, sem votos contrários. Para a deputada Érica Cocai, do PT do Distrito Federal, o Brasil se une à comunidade internacional para impedir esse tipo de atividade.
16: Esse é um acordo internacional para a preservação dos biomas, preservação da pesca e eliminação da pesca ilegal. E esse acordo possibilita esta unidade internacional, o Brasil se inserir numa unidade internacional para impedir que haja a pesca ilegal, e o dano da pesca ilegal é absolutamente concreto.
15: O texto do acordo internacional destinado a impedir a pesca ilegal seguiu para a análise do Senado. Da Rádio Câmara de Brasília, com informações de Antônio Vital, Ana Raquel Macedo.
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14: Justiça. Para Bia Kicis, do PL do Distrito Federal, as investigações da Polícia Federal apontam o envolvimento do gabinete do ministro Alexandre de Moraes em contratos de prestação de serviços para o Banco Master. No entendimento da deputada, a gravidade das denúncias ultrapassa limites legais e morais.
5: Bia Kicis argumenta ainda que as denúncias de censura e de perseguição contra opositores evidenciam a crise de credibilidade da cúpula do Judiciário. Na visão da parlamentar, há um enfraquecimento do devido processo legal no país.
14: Sargento Faur, do PL do Paraná, pede o afastamento do ministro Alexandre de Moraes e do procurador-geral da República, Paulo Gonet, para a investigação de possíveis conflitos de interesse no caso envolvendo o empresário Daniel Vorcaro e o Banco Master.
5: Para Sargento Faur, os serviços descritos pelo escritório da mulher do ministro Alexandre de Moraes a Daniel Vorcaro não justificam os mais de 129 milhões de reais cobrados. Sobre Gonet, o deputado diz que o procurador deveria ser impedido de analisar casos nos quais seu nome esteja envolvido.
14: Jandira Fegali, do PCdoB do Rio de Janeiro, cobra a instalação de uma CPI para investigar o Banco Master. A deputada afirma que parlamentares governistas assinaram o requerimento, mas apontam que um acordo político na Câmara impediu a abertura da investigação.
5: Jandira Fegali pede que as apurações sobre o Banco Master alcancem de forma isonômica autoridades e parlamentares citados no caso. Ela também questiona a atual relatoria do processo no STF diante de informações sobre encontros com dirigentes da instituição financeira.
14: Na avaliação de Ranieri Paulino, do Republicanos da Paraíba, o STF precisa resgatar a neutralidade e o devido distanciamento das partes. O congressista cobra postura imparcial e integridade dos magistrados superiores para preservar a credibilidade do judiciário.
5: Ranieri Paulino ressalta a importância de defender a imagem das instituições democráticas acima de divergências partidárias ou ideológicas. Para o deputado, o Congresso e os tribunais devem manter uma atuação firme na apuração de desvios e no resgate da confiança da população.
14: Aloysio Mendes, do Republicanos, acusa o ministro do Supremo Tribunal Federal, Flávio Dino, de interferir na política do Maranhão. O parlamentar alega que o magistrado atua indevidamente em processos judiciais contra seus adversários políticos.
5: Aloysio Mendes aponta o que considera abusos judiciais, como o afastamento de um conselheiro do Tribunal de Contas do Maranhão e o descumprimento do sigilo da fonte jornalística. O deputado defende o respeito ao devido processo legal para assegurar a estabilidade no estado.
14: Agricultura. Os deputados aprovaram um projeto que estimula a produção de alimentos orgânicos. O repórter Antônio Vital acompanhou a votação.
11: O plenário da Câmara aprovou o projeto que cria uma política nacional de agroecologia e produção orgânica, com a previsão de preferência nas compras públicas para produtos orgânicos da agricultura familiar, linhas de crédito e mecanismos de garantia de preços. O projeto foi apresentado pelo deputado Valmir Assunção, do PT da Bahia, e recebeu parecer favorável do relator, deputado Padre João, do PT de Minas Gerais. O projeto define princípios e diretrizes para o plano, propõe as fontes de financiamento e cria um sistema de certificação de produtos de base agroecológica. Entre os objetivos da proposta estão a oferta e o consumo de alimentos sem resíduos químicos danosos à saúde e o desenvolvimento de sistemas agrícolas sustentáveis. A Política Nacional de Agroecologia e Produção Orgânica também prevê outros instrumentos para expandir a produção agroecológica. Entre eles estão o seguro rural para a agricultura familiar, subsídios para os produtos, monitoramento de agrotóxicos e fertilizantes sintéticos na água e nos alimentos e a oferta de cursos técnicos de nível médio e superior de agroecologia. O projeto prevê ainda que regulamento do governo vai estabelecer um sistema participativo de certificação da produção agroecológica, com selo destinado prioritariamente aos agricultores familiares, povos e comunidades tradicionais. O projeto foi criticado pela deputada Adriana Ventura, do Novo de São Paulo.
17: O projeto, ainda que bem intencionado, uma vez que reconhece a agroecologia para produção sustentável, incentiva pesquisa e inovação, os instrumentos que ele usa para chegar nesse projeto é intervenção estatal excessiva, compras públicas que são dirigidas porque exige prioridade e não se baseando em preço e eficiência, dá incentivo fiscal sem análise de custo.
11: De acordo com a proposta, o plano para estimular a agricultura orgânica receberá recursos do orçamento e será implementado pelo governo federal com a cooperação de estados e municípios. O governo fica ainda autorizado a criar linhas de crédito para financiar a produção, beneficiamento e comercialização de alimentos orgânicos ou agroecológicos e do extrativismo sustentável, bem como para a implantação de projetos de geração de energia alternativa e renovável. O relator da proposta, deputado Padre João, falou da importância de ter uma política articulada para estimular a produção de alimentos saudáveis.
19: Eu venho acompanhando há mais de 20 anos a questão da produção do nosso país e com estudos de várias universidades, a gente tem acompanhado a importância que é ter essa política mais estruturante, que incentive de fato um alimento que garanta saúde e vida para o nosso povo. De entender que a segurança alimentar, alimentos saudáveis, é muito importante.
11: O projeto que cria uma política nacional de agroecologia e produção orgânica seguiu para análise do Senado. Na Rádio Câmara de Brasília, Antônio Vital.
3: Habitação.
5: Hildo Rocha, do MDB do Maranhão, afirma que a meta de contratação de 50 mil moradias rurais previstas para este ano não vai se concretizar. Ele propõe a criação de um novo cadastro de reserva com a possibilidade de outras entidades já aprovadas serem chamadas.
20: Segundo o deputado, nesta nova etapa do Minha Casa Minha Vida Rural, apenas 20 mil contratos foram contemplados. Hildo Rocha espera que o governo federal aceite a proposta da Federação das Entidades de Habitação Social do Norte e Nordeste do Brasil para beneficiar outras 20 mil famílias rurais ainda neste ano.
5: Termina agora o Jornal Câmara dos Deputados, produzido pela Rádio Câmara, com trabalhos técnicos de Everson Urani e apresentação de José Carlos Andrade e Luciana Vieira. Uma boa noite para você e um bom fim de semana.
20: Uma ótima noite e um excelente feriado também. A Voz do Brasil volta na terça-feira.
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3: E o Guilherme. De novo isso aqui. 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
1: Simbora, sim. Há pouco tempo atrás o meu nome era Vida nos seus contatos. E agora.

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1: Não tem jeito, meu compadre. Vambora. Ela vacilou comigo e nós estamos aí, né? Tudo certo.

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0: Deus abençoe você e toda a sua família. Que alegria estar aqui com você, começando mais um programa Eu Seguirei. Eu tenho certeza de que Deus vai falar muito ao seu coração através deste programa. Olha, se você pode, eu já quero convidar você a pegar a sua Bíblia, porque hoje nós vamos meditar a palavra de Deus. A palavra de Deus é o nosso alimento, a palavra de Deus que é o nosso sustento. Eu tenho certeza que essa palavra vai mover seu coração. Olha, aqui você vai ouvir a palavra de Deus, aqui você vai poder cantar. São minutos que ficaremos juntos, onde você vai fazer uma experiência com Deus. Lembrando que tudo que você ouvir aqui, depois fica registrado no meu canal do YouTube, Frei Gilson / Som do Monte, no meu Instagram, no meu Facebook, todos com o mesmo nome, Frei Gilson / Som do Monte, para que você possa também compartilhar essa palavra com os seus amigos, tá bom? Então, vamos escutar a palavra de Deus.
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1: Eu não posso mentir para você. Não posso enganar você. Você vai precisar na vida sofrer. Se alguém disser um dia para você, não, você não vai mais sofrer. Mentira, mentira, mentira, mentira. João capítulo 16, versículo 33. No mundo tereis aflições. Coragem, eu venci o mundo. Eu não posso lhe prometer uma vida sem sofrimento. Essa vida é de sofrimento, essa vida é de doença, essa vida é de injustiça, essa vida é de problemas financeiros, essa vida é problemas familiares, problemas em casamento, são chateações, são aflições, são angústias, são medos, solidão, e, meu Deus, são tantas coisas, perseguição. Tem como se livrar disso? Não. Então eu estou dizendo para você uma coisa. Ah, mas por que que eu estou sofrendo? Entenda uma coisa. Se você é uma pessoa boa, você vai sofrer. Se é uma pessoa má, ela também vai sofrer. O sofrimento é para bons e maus. Então não existe alguma coisa que você possa fazer para não sofrer. Não existe. Aliás, a Bíblia tem uma promessa que eu acho linda, eu acho maravilhoso, não vejo a hora de chegar para a minha vida, e você não devia ansiar para isso também chegar na sua vida, que está em Apocalipse, capítulo 21, versículo 4. Há uma promessa, enxugará toda lágrima de seus olhos, e já não haverá morte, nem luto, nem grito, nem dor, porque passou a primeira condição. A palavra está dizendo que no céu não haverá lágrima, não haverá dor, morte, luto, grito, não haverá nada disso. Então, no céu não tem sofrimento. No inferno, choro e ranger de dentes, portanto, um sofrimento eterno. No inferno, sofrimento eterno, choro e ranger de dentes. No céu não haverá lágrima, não haverá dor, não haverá morte, não haverá grito, porque passou a primeira condição. Passou a primeira condição. Qual é a primeira condição? É a que nós estamos. Nessa condição, tem ou não tem lágrima? Tem ou não tem morte? Tem ou não tem luto? Tem ou não tem grito? Tem ou não tem dor? Tem. Então, eu não posso dizer o contrário para você. Agora, como é que nós vamos passar por tudo isso? Como é que nós vamos passar por tudo isso? Reclamando, murmurando, ira, desespero ou confiando em Deus? Em nome do Pai, do Filho e do Espírito Santo, amém. 1 Coríntios capítulo 4, versículo de 6 a 15. Irmãos, apliquei essa doutrina a mim e a Apolo por causa de vós, para que o nosso exemplo vos ensine a não vos inchar de orgulho, tomando o partido de um contra o outro e a não ir além daquilo que está escrito. Com efeito, quem é que te faz melhor que os outros? O que tens que não tenhas recebido? Mas se recebeste tudo que tens, por que então te glorias como se não o tivesse recebido? Vós já estáis saciados, já vos enriquecestes, sem nós já começastes a reinar. Oxalá estivésseis mesmo reinando, para nós também reinarmos convosco. Na verdade, parece-me que Deus nos apresentou a nós apóstolos em último lugar como pessoas condenadas à morte. Tornamo-nos um espetáculo para o mundo, para os anjos e os homens. Nós somos os tolos por causa de Cristo, vós, porém, os sábios nas coisas de Cristo. Nós somos os fracos, vós os fortes. Vós sois tratados com toda estima e atenção, e nós com todo desprezo. Até a presente hora, preste atenção, olha os sofrimentos de Paulo. Até a presente hora, padecemos fome, sede e nudez. Somos esbofeteados e vivemos errantes. fadigamo-nos trabalhando com as nossas mãos, somos enjuirados, injuriados e abençoamos, somos perseguidos e suportamos, somos caluniados e exortamos, tornamo-nos como que o lixo do mundo, a escória do universo até o presente. Escrevo-vos tudo isso não com a intenção de vos envergonhar, mas para vos admoestar como meus filhos queridos. De fato, mesmo que tivesseis 10.000 educadores na vida em Cristo, não tendes muitos pais, pois fui eu que, pelo anúncio do Evangelho, vos gerei em Jesus Cristo. Palavra do Senhor. São João Crisóstomo diz assim: Paulo diz que o ponto principal não é que ele e seus companheiros apóstolos estejam sofrendo. Aqui não é Paulo dizendo, estamos sofrendo, tenham dó de nós. Não. Pois o sofrimento é comum a todos. O que é singular neles é que sofrem sem desespero ou ira. Gente, aqui que está o impressionante. Tudo que foi narrado aqui, nudez, perigo, fome, injúria, só que eles estão falando, somos injuriados, mas abençoamos, somos perseguidos e suportamos, isso que é bonito. O sofrimento deles é parecido com o nosso. Também somos injuriados, também somos perseguidos, mas a diferença aqui está porque eles suportam. O que é singular neles, São João Crisóstomo, o que é singular neles é que sofrem sem desespero ou ira. Pelo contrário, estão cheios de alegria e provam isso retribuindo bem pelo mal que recebem. Isso é impressionante. O sofrimento deles é comum a todos, mas o jeito que eles enfrentam o sofrimento nos ensina muito. Preciso aprender a sofrer sem desespero e sem ira. Pai, Filho, Espírito Santo. Amém.
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0: Programa de hoje está bom demais. E eu quero lembrar você, se você quiser ouvir mais pregações, mais meditação da palavra, basta você me acompanhar no meu canal do YouTube, Frei Gilson / Som do Monte, no meu Instagram, no meu Facebook, no meu TikTok. E lá você vai encontrar muito mais palavra de Deus para você.
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0: E nós vamos terminar este programa rezando. Eu quero clamar agora por você, quero clamar pela sua família. Senhor Deus, libera agora o teu Espírito Santo sobre cada pessoa que acompanha este programa. Vem, Espírito Santo, enche todos os que estão acompanhando este programa agora. Libera, Senhor, para esta pessoa o que ela mais precisa, para o corpo e para a alma. Libera, Senhor, curas e libertações em nome de Jesus para esta pessoa que assiste, que acompanha, que escuta e para toda a sua família. Eu clamo a tua poderosa bênção. Visita agora com bênção de proteção. A bênção que só o Senhor pode dar. Abençoe-vos o Deus Todo-Poderoso, Pai e Filho e Espírito Santo. Amém.
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0: obrigado, BH. Bom demais.
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diferença. Eu sou Gisela Marodim. Oi, Gi, tá por aí? Tô chegando pra fazer companhia pra você nessa manhã de sábado, 5 de setembro de 2026. Pra muita gente, hoje é começo daquele feriadão de 7 de setembro, né? E olha, não importa se você vai viajar, se você vai descansar, se vai colocar a casa em ordem ou simplesmente vai curtir o sofá. Amanhã do seu sábado fica muito mais especial aqui com a RBN. Até as 11 da manhã tem Sabadou e depois a partir das 11 tem Toca Tudo, porque aqui você pede, a gente toca, tá? E tem presente também. Hoje tem sorteio de um par de ingressos pro Beto Carreiro World, o maior parque temático da América Latina. Então você já sabe, participação valendo prêmio. E lá fora, né? Que Jaraguá do Sul, o céu tá encoberto, o tempo segue instável, chuvinha deu uma trégua, a temperatura está nos 16 graus agora, mas o tempo está meio cinzento. A gente resolve isso por aqui, tá? É só ligar e ver e deixar.

É, Ian, precisa ver pra quê, né? Tem gente assim, só assim pra acreditar. Textão, Ian. Opa, cadê o Cleiton e Romário? A música do sábado sensacional aqui na RBN. 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

0: Perfeitíssima. 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Sábado, mil adjetivos com Kleber e Cauã. Antes, Chorou da Escadaria, João Neto Frederico. Sonho de todo casal. Qual é o seu sonho? Ser feliz, né? 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Olha, falando em alegria e descontração, hoje tem festa de Rei e Rainha na Sociedade 25 de Julho. Isso mesmo, aqui em Jaraguá do Sul, 18 horas, R$65 com muita comida, uma hora e meia de bebida. Vai ter música, boa comida, dança. Tudo delícia. Vamos trazer aqui as participações pelo nosso WhatsApp 8837-5377. José Pereira tá com a gente aqui, o Márcio também, o Lori da Sul Brasil. Bom dia, Lori! Tudo certinho com você? O Leomar acordou cedinho, tá ligado com a gente?
1: Bom dia, bom dia.
0: Bom dia.
1: Amiga.
0: Oi.
1: Gi, tudo bem? Oi, Gi.
0: Ótimo.
1: Bota um sorteio do Beto Careiro, hein, Gi?
0: Não com certeza.
1: Vou limpar da casa aí.
0: É?
1: Né? Quando eu voltar, acho que vai estar tudo limpinho.
0: Ah.
1: A figueira tá pingando, já chuva aqui. Tá.
0: Tá.
1: E vamos ganhar esse, né, amiga Gi? Um abraço. Um silício no sabadão. A gente tá aí, a gente tem sábado.
0: Tô valeu, agitando amigona, aqui, abraço, tô tchau. Agitando. É, tem lugares que a chuvinha aparece, outros não, né? Mal distribuída esse chuvisco, essa chuvinha. Oi, Wilson Marquardt, bom dia pra você. É um abração pro Roberto, que tá ouvindo a gente no centro de Jaraguá do Sul. A Juliana disse que acordou cedo, porque ela só consegue ouvir no sábado. Tá ouvindo em Araquari, gente. Oi, Ju. Um beijo pra toda a família aí, tá? O Sandro, oi, Gi. Tô te ouvindo pelo aplicativo em Curitiba. Manda um beijo pra Leila, do bairro Amizade, em Jaraguá do Sul. Marquei o horário pra mandar recado. Tá certo o horário? Eu acho, né? Se mandou agora pra mim, ela deve estar ouvindo, né, Leila? Então recebe, ó. Um beijo do Sandro, que tá ouvindo pelo aplicativo em Curitiba. Obrigadão aí pelo carinho, pela sintonia. Faz parte das nossas vidas. Bom sábado, bom dia, 8:21.
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1: Muito obrigado pela sua companhia.
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11: Aí, amanhã continua, sabadão especial. 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
2: É sábado, minha gente. Bom demais, hein?

0: Sábado, tá alegre, feliz, contente. Um abração aqui pra quem tá chegando com a gente aqui no Sabadão. Um abração aqui, eu quero ingresso pro Beto Carreiro, a Cailane de Araquari tá ouvindo a gente. A Vânia já acordou cedo no sábado também.
1: Oi, Gi.
0: Oi.
1: Tudo bem com você, minha linda? Ótimo sábado pra ti.
0: Obrigada.
1: Manda esses ingressos do Beto Carreiro pra mim. Quero
0: que
1: ir passear com o Edson. Vânia da Figueira.
0: É pra você e pro Edson, né, danadinha? Um beijo, bom fim de semana pra você, bom feriadão. A Bernadette, tô ouvindo você, Gi. Pomerode, tá com cara assim também, viu, Gi? Um beijo, beijo, Bernadette, tudo de bom pra você.
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troca da música, uma lembrança por aqui, Lendas e Mistérios, Fred Gustavo, Maria Cecília e Rodolfo, antes Linda Senhorita com Jadson Jadson e Paula Fernandes, sabadão hoje, 5 de setembro de 2026. Você sabe que dia que é hoje? Vou contar pra você que dia é hoje, Gi, hoje é sabadão, é feriadão, é tudo de bom, é sim, mas o pessoal tá lembrando aqui que hoje é o dia do irmão, o dia da irmã, vamos abraçar os irmãos aí, tem aqueles irmãos que não são irmãos de sangue também, né, que são irmãos da vida, que também é o dia. Ó, tem tanta coisa pra comemorar hoje, aniversário de emancipação do Amazonas, dia de prevenção à lesão medular, dia da raça, hoje é dia oficial da farmácia do Brasil, hoje é dia internacional da caridade, dia da mulher indígena, dia internacional de conscientização sobre os urubus, cada coisa que inventam, né? Mas hoje também é o dia mundial da barba, daí menino, você tem barba aí, conserva bem, hoje é o dia mundial da barba, dia nacional de conscientização e divulgação da fibrose cística. Acreditem se quiser, diz o calendário que hoje é dia de se atrasar para alguma coisa. Eu não aconselho isso. Não aconselho você se atrasar, mesmo que seja a data, tá? Bora. 8h34, bom sábado.

0: molhadinha e se divirta. Quero mandar um abração pra galera que tá mandando WhatsApp pra mim aqui. Gi, estamos na BR ouvindo vocês. Um beijo pra vocês aí. Ô, Sejanes, tá boa viagem, Sejanes? Um abração pra você, meu querido alemão. E aí, tudo certinho com você? Sejanes, um beijo no seu coração, boa viagem aí. Um beijão pro Nini, que tá ouvindo a gente. Tá dirigindo com calma aí, ó. Vai com calma. Tá carregando a Nina, tá carregando o Sejanes também aí, né? Um beijo, família linda. Boa viagem pra vocês, bom feriadão, vocês merecem. Curtam e descansam bastante. Tem mais gente chegando por aqui, ouvindo a gente aqui, mandando seu toque aqui no 8837-5377, valendo aquele par de ingressos. São dois ingressos pro Beto Carreiro, o maior parque temático da América Latina. A Cauane tá ouvindo a gente em Araquari, bom dia. A Regiane também, Araquari, um beijo pra vocês aí, meus amores. Gi, quero participar do sorteio dos ingressos Beto Carreiro. Hoje é dia do irmão. Manda um abraço pros meus irmãos Heloísa e Daniel, pro marido Gerson e meu sobrinho Felipe, que dormiu aqui em casa, na casa dos tios. Ô, família, coisa boa, um abração pra vocês. Dia do irmão, né? Dia da irmã e não só os de sangue, os irmãos da vida também da gente, tá? A Elizabeth do Santo Antônio tá aqui. Gi, você sabe me dizer como é que vai funcionar o Samai na segunda-feira? Vai funcionar a coleta de lixo? Olha, Elizabeth, a informação que o Samai repassou pra gente é que vai ter a coleta de lixo normal, tá? Na segunda-feira, que é feriado de 7 de setembro. Tanto a do saco verde, quanto a convencional, a normal, tá? Normalmente na segunda-feira, que é feriado. Só no Samai o atendimento presencial não vai ter, né? Vai estar suspenso no feriado. O atendimento de plantão pelos números 21069100, fixo o WhatsApp e também o 115 é normal. E para entregar o lixo nos pontos de entrega voluntária, aí não vai dar, tá? Porque os pontos de entrega, os PEVs da Vila Lens, Ilha da Figueira, Nereu Ramos, estarão fechados na segunda-feira, tá, Elizabeth? Respondida a sua pergunta. Faz parte das nossas vidas. Bom dia, bom sabadão, 8h42.
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2: 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Oba! Que bom que sábado hoje, dia 5 de setembro, é dia do irmão, né? E que presente ter alguém que conhece a nossa história desde o comecinho, que já dividiu brincadeiras, segredos, risadas, até briga. Ah, rola, né? Rola briga. Irmão é aquele que pode até morar longe, seguir um caminho diferente às vezes, né? Mas continua fazendo parte da nossa história, do nosso coração também. Então, neste dia do irmão, dia da irmã, valorize a presença, diga eu te amo. Faz uma ligação, manda uma mensagem, puxa a vida, não custa, né? Porque o tempo passa, a vida muda, mas os laços de família permanecem, só pra lembrar você.
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0: Milton Mraz. 90 Million Miles. 90 Million Miles. É, 93 milhões de milhas. Isso faz lembrar que tem gente na estrada. Olha, esquecendo de dizer que você tá ouvindo a gente também aí no carro, Kelly. Um beijo, minha linda. Boa viagem, bom passeio pra vocês. Quem tá pegando a estrada tem que ir com calma, né, gente? Até porque o trânsito é intenso, né, no feriado. E também a PRF tá por aí, tá fiscalizando as rodovias. Um beijo no coração de vocês.
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0: das nossas vidas. É como aquela bala alojada, segundo Gustavo Lima, né? Tem que ir tirando aos poucos a música que você curte no sábado. Solteira no mundo, Maurício Eduardo, dando toque da graça por aqui. E aí, tá tudo certinho? Daqui a pouquinho o Rony Oliveira tá chegando com notícia na sua manhã com o F5 do sábado. E tem mais gente linda aqui que tá ouvindo a gente. O Laureano, do centro de Jaraguá do Sul. Gitô na cama, te curtindo. O que que é isso, Laureano? Tudo isso é preguiça? É feriadão pra ele, então, né? Tem gente que viaja e ele tá aproveitando aí, tá viajando.
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0: Viajando na cama, né? Ruas. Bora lá, nosso querido Renato Santos tá nas ruas da cidade. Madrugou, Renato? Tá cedinho aí no Querifio hoje? Bom dia.
2: Ótima Oi. 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
0: Manhã sensacional, 9:02.
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4: Pelo menos 9 pessoas foram hospitalizadas entre sexta-feira e a madrugada deste sábado na região de Jaraguá do Sul. Foram 6 acidentes de carros contra moto, 2 quedas de moto e 1 acidente de carro contra muro. Chamou atenção o acidente de carro contra moto ontem no final da tarde na rua 28 de agosto no centro de Guaramirim. O condutor da moto de 40 anos, uma mulher com suspeita de fratura no tornozelo, foi conduzida para o pronto-socorro do Hospital Santo Antônio. Um outro acidente de carro contra moto foi ontem às 7:30 da noite na Epitácio Pessoa, no centro de Jaraguá. O condutor da moto, um rapaz de 21 anos, também foi hospitalizado. E ainda sobre trânsito, a prefeitura está informando que, em virtude do tradicional desfile cívico na segunda-feira na rua Reinaldo Hall, no centro, vai ser necessário interromper o tráfego para veículos em todas as ruas laterais da Reinaldo Hall. A restrição será a partir da rua Marina Frutuoso até a Coronel Procópio Gomes de Oliveira, das 5:30 da manhã até o término do evento. E atenção, as interdições são em todas as ruas laterais da rua Reinaldo Hall, toda a extensão da Reinaldo Hall, o trecho da rua Marina Frutuoso, da Avenida Marechal Deodoro até a rua Ângelo Choquete, o trecho da rua Ângelo Choquete, da rua Marina Frutuoso até a rua Barão do Rio Branco e o trecho da rua Barão do Rio Branco, da rua Expedicionário Cabo Harry Hadris até a Avenida Marechal Deodoro da Fonseca. Eu sou o Rony Oliveira e esse é o F5 na Notícia. 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
6: Vem com a gente, vem! Continua!
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6: Como é que você tá no seu sabadão? Tudo certo?
14: Bom dia, bom dia, bom dia, Gi!
6: Oi!
14: Deus abençoe, saúde, paz, excelente trabalho, excelente playlist. A RBN é melhor do melhor, pra cima e pra baixo aí, ó. Ah, olha só que alegria! Bota um sorteio aí, ó. Por favor, Gi, quero ganhar esses ingressos aí.
6: Tá certo, Gi?
14: Minha tropinha pra lá.
6: Boa sorte.
14: Bom final de semana, Deus abençoe sempre.
6: Amém.
14: Ótimo dia, vamos lá. Tchau,
6: vamos
14: obrigado.
6: Lá. Tchau, tchau. Obrigada pela carona, Gil. Você tá sempre dando carona pra Gil aqui.
15: Bom dia, Gil. Tudo bem com você?
6: Ótimo.
15: Aqui quem fala é Marcelino Luiz, aqui do bairro Hall. É, me coloca no sorteio, tá bom?
6: Tá bom.
15: Um abraço, Gil.
6: Beijão, meu querido.
16: Bom dia, eu sou o Caleb Machado, querendo ingresso pro Beto Carreiro.
6: Oi, Caleb, tá torcendo, né, meu querido? Tá torcendo.
16: Bom dia, eu sou Miguel do ingresso do Machado, eu quero ganhar ingresso do Beto Carreiro.
6: Ô, Miguel, você é irmão do Caleb? É a família toda? Tá mandando áudio pra Gi, um beijo. Tem mais gente por aqui mandando seu recadinho aqui pra gente em 94.3. Fala, Lúcia.
17: Bom dia, querida amiga Gi.
6: Bom dia.
17: Eu sou a Lúcia Erving, estamos sempre ligadinhos na nossa rádio RBN, a minha rádio. E eu quero participar do sorteio, coloca meu nome e o nome do Edgar Erving, meu esposo, no sorteio.
6: Tá bom.
17: Abençoado final de semana pra você, pra toda a tua família, pra todos os ouvintes, pra todos nós. Abraço.
6: Abraço, beijo, minha linda, pra você também. O Christian tá ouvindo a gente em São Bento do Sul. Tô de feriadão, Gi. É, consegue ouvir a gente no feriadão, hein, Christian? Um abraço pra toda a galera aí de São Bento do Sul.

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Só três batidinhas. Três batidinhas e pronto. Guilherme Benuto, você lembrou aí? Antes teve Amor dos Outros com Henrique e Juliano. E sabe o que tá tendo neste momento? Uma chuvinha fina. Uma chuvinha fina batendo aqui em Jaraguá do Sul. Voltou a chuvinha, céu tá encoberto, 17 graus a temperatura. É, sabadão aí, aproveite o feriadão para descansar o corpo, renovar a mente, alimentar a alma de coisas boas. Eu ouvi muito RBN 94,3.

0: 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Jorge Mateus, antes teve apagar com ferrugem. Que sábado, hein? Que sábado, feriadão de 7 de setembro. O que você tá fazendo aí nesse sabadão, nesse feriadão, hein?
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0: Isso mesmo, além de tudo que você tá fazendo, a rádio RBN é sua companhia, né? 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Você sabia que o número de motociclistas de aplicativos quase dobra no Brasil? Você sabe os números aqui do estado e de Santa Catarina? É o número de motociclistas que trabalham por meio de aplicativos no Brasil dobrou entre 2022 e 2025, tá? De 211 mil para 405 mil. E a realidade aqui no estado de Santa Catarina. Levantamento aqui do IBGE, aí considerando, claro, motoristas, motociclistas e profissionais de outros serviços, Jaraguá do Sul tem cerca de 33 mil trabalhadores de aplicativos. E aqui, Jaraguá do Sul, mais de 1000 motoristas de aplicativos atuando na cidade. Então, um abração a todos os motoristas de aplicativo ouvindo a gente. Quer saber a matéria completa do nosso colega Renato Santos? Tá no site rbnfm.com.br. Acessa lá! Enquanto isso, eu dou o ar da graça aqui, o toque pros meus queridos amigos e amigas que estão aqui no WhatsApp mandando abraços pra gente aqui. Bom dia, Simone de Massaranduba, ligadinha em vocês. Um beijo, turma de Massaranduba. A Cleusa Formonte do Raul também tá ligada. Um abração aqui, ó, a Denise da Figueira. Quero mandar um beijo pra minha irmã Deise. Pra minha irmã, pra minha prima Gina e pro meu primo Ivair. Beijo pra toda a família aí, obrigada pela companhia. Bom dia, Gi, quero participar do ingresso pro Beto Carreiro. A Andresa do São Luís tá no sabadão ouvindo a gente. A Isabela também de São Luís em peso ouvindo a gente aqui, que bom, hein? A Raquel de Massaranduba, pois é, Raquel, cara, tô com saudade, faz um tempinho que não participo, mas quero ganhar esse par de ingresso pra mim e pro meu amor a se divertir um pouquinho. O que você anda fazendo, Raquel, que não tá por aqui? Ah, e a Maria Eugênia tá ouvindo a gente em Corupá. Dia de o quê? De cara feia, o tempo tá de cara feia, Gi. Mas o que importa é que estou de feriadão, estou descansando e ouvindo vocês. Gostei aí, minha flor, um beijão pra Maria Eugênia e a turma de Corupá. Faz parte das nossas vidas. Bom dia, 9:22.
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8: Bom dia, Gisela. Aqui é a Silvia da Barra. Eu e o Cláudio estamos te ouvindo. Eu gostaria de mandar um feliz sábado da facção da Dona Ruth, na Figueira, onde a Rafaela está te ouvindo, ela está trabalhando, está te ouvindo, e todas as pessoas que estão ali com ela. E gostaria de participar do sorteio.
7: Sim, senhora.
8: E um bom final de semana para vocês aí da rádio.
7: Para você também, minha amada.
8: É a Silvia da Barra.
7: Silvia, não é que ela tá ouvindo mesmo? Olha só. Vocês combinaram?
9: Bom dia, Gi. Aqui é a Rafaele da confecção da Dona Ruth. Gostaria de estar passando para dar um beijinho, um recadinho, um bom sábado para a Dona Silvia, que tá ouvindo a rádio. Para a Deise de Guaramirim. Para nós aqui da confecção trabalhando. Para vocês da rádio e para todo mundo que tá ouvindo. Um bom sábado, um dia de chuva. E nós na luta e na batalha. Um bom sábado a todos.
7: Valeu, Rafa. Pois é. O pessoal que tá na luta no saldo também. Vocês combinaram direitinho, né? Direitinho. Bom sábado, meus queridos.

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1: Mentira, mentira, mentira. A música de Felipe Araújo. Mas eu vou falar de uma coisa que é verdade, verdade, verdade. Que é a festa de Rei e Rainha hoje na Sociedade 25 de julho. E adivinha quem está ao telefone comigo? Ah, é a rainha, minha querida rainha Miliane Lenz. Bem-vinda, bom dia. Tá tudo preparado pra festa de hoje? Tudo certo, minha flor?
2: Bom dia, sim, está tudo preparado, todos ansiosos que todos participem da festa.
1: É isso aí, então a Miliane, nossa rainha, tá feliz da vida, elas estiveram aqui no estúdio ontem, né? As meninas, as realezas da festa, conversando com a Gi aqui, mas a gente vai reforçar o convite e também falar, Miliane, o que é que vai ter na festa hoje, a partir das 18 horas, né?
2: Isso aí, a partir das 18 horas, né, com a entrada de R$65, teremos uma deliciosa janta e uma hora e meia de bebida livre.
1: Uhul!
2: Isso aí. Além que vamos ter animação com Fritz Campeiro e a banda Adler's Band.
1: Nossa, vai ser bom demais. E o que que vai ter lá? Vai ter desfile também? O que que o pessoal pode esperar de atração?
2: Vamos ter o nosso tradicional desfile de busca do rei e da rainha, né? Com o rei Jonathan Stui e a rainha Diane Stui.
1: Olha só, o rei e a rainha da festa. Já é uma tradição, né, Miliane? Festa de rei e rainha na sociedade.
2: Sim, sim, é uma tradição que a gente leva há anos.
1: E aí, conta pra gente um pouquinho da sociedade. O que é, na verdade, a Sociedade 25 de julho? O que que vocês fazem, assim, para que a comunidade e a região saiba?
2: Então, a gente tem as tradicionais festas de rei e rainha, né? A gente também é uma das sociedades que participam ali na Schützenfest como a competição de tiro, né? E também da Rainha da Beleza. E o 25 leva a tradição, né, para todos, com as festas de rei e rainha.
1: E você é boa no tiro, Miliane?
2: Ah, eu posso dizer que não.
1: Ah, meu Deus, será que eu ganho de você na competição? Eu ganhei na Schützenfest anterior, né, no ano passado, na anterior. Eu ganhei o tiro imprensa. Sou campeã do tiro imprensa. Que show, né?
2: Nossa, parabéns!
1: E eu gostaria de participar de uma sociedade de tiro. Deve ser muito bacana, né?
2: Não, é bem bacana mesmo. Eu posso falar que, assim, não sou muito boa. Por isso que fiquei no lado mais ali da beleza e do tiro.
1: Está representando muito bem a nossa sociedade. Olha, minha linda, deixa o microfone para você fazer novamente o convite pro pessoal participar da festa de Rei Rainha hoje.
2: Show! Então hoje, a partir das 18 horas, teremos a nossa tradicional festa de Rei e Rainha, com uma hora e meia de bebida livre e uma deliciosa janta. Animação com Fritz Campeiro e a banda Adler's Band. Esperamos por todos vocês.
1: Só R$65 para tudo isso. Miliane, uma boa festa para vocês, minha rainha. Tudo de bom aí, que tudo aconteça assim da melhor maneira possível. Vamos fazer festa. Um beijão, Flor.
2: Vamos. Muito obrigada. Um beijo. Muito obrigada.
1: Miliane Lenz, a rainha da Sociedade 25 de julho, conversando com a gente aqui, convidando você para essa super festa. Começa logo mais às 18 horas. Vamos lá dançar, se divertir, comer, reunir a família e os amigos. Vai ser bom demais.
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0: certeza que você cantou junto aí, Confidências, lembrando aí, Chitãozinho Chororó e João Neto e Frederico cantaram junto, antes teve Eu Duvido. É o sábado.
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0: Eu bati papo aqui com a Miliane, que é a rainha da Sociedade 25 de Julho, que faz a festa de rei e rainha hoje. E eu já aproveito para mandar um abração pro pessoal do Clube de Atiradores Jaraguá, Cecel Cage. Pessoal, eles conquistaram o primeiro lugar.

0: isso. E tem uma galera linda aqui curtindo o sábado com a Gi, doidinha pra ganhar esse par de passaporte do Beto Carreiro. Uma pessoa leva dois ingressos pro maior parque temático da América Latina. Vale muito a tua participação aqui. Oi, Gi, é Ivone Militz, do Águas Claras. A RBN faz parte da minha vida, que ela participar. A Salete Kids também chegou no sabadão. Ô, Edson, a Vânia disse pra mim que se ganhar esses ingressos do Beto Carreiro, vai com você. E se você ganhar, vai com ela? Hoje tá louca, Gi? Oiê! O Luiz Carlos do Jaraguá 99, a Mari Siqueira tá por aqui também. Ai, vamos tomar um café. É café com bolo que você tá tomando aí? Ai, hora boa que me dá uma fome danada. Judiaria comigo, hein, Mari? Bom dia, Gi, me coloca aí no sorteio. David tá ligadinho com a gente, a Rosemary Pereira também, me coloca no sorteio, quero ir pro passaporte. Oi, Luiz Fernando, acordou cedo que nem o pai aí? Um abraço, meu querido. Aline também tá ligada com a Gi aqui, pessoal que chega se divertindo nessa manhã aqui na 94.
1: Bom dia, Gi.
0: Bom dia. Oi.
1: Chovendo aqui em Nereu, manda esse prêmio aí pra mim.
0: Aqui também tá chovendo.
1: Abração. Pô. Bom final de semana.
0: Pra você
1: bom
0: também.
1: Bom feriadão. E Deus sempre abençoe vocês aí.
0: Obrigada.
1: E um bom dia a todos nós.
0: Ótimo sábado, ótimo feriadão pra você, minha flor. Faz parte das nossas vidas. Bom dia pra você, bom sábado. 9h44.
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2: E o sábado, é, e o sábado?
6: Bom dia, Gi, tudo bem contigo, gatona?
2: Oi, meu Deus.
6: Tô aqui trabalhando nessa chuvinha, mas a rádio tá conectada na RBN.
2: Show.
6: Beijos, bom sábado, bom final de semana pra ti.
2: Pra ti também. Eu tava falando aqui do notícia de motorista de aplicativo, a Edneia é motorista de aplicativo e sempre dá carona pra gente aqui. Beijo, bom trabalho.
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0: Viva la vida Coldplay na programação da RBN 94,3, fazendo seu sábado ainda mais legal neste feriadão de 7 de setembro. Temperatura se mantendo nos 17 graus aqui em Jaraguá do Sul. É sábado, é véspera de feriado, é feriadão na verdade, né? Nem todo descanso precisa de viagem. Gia, não tô conseguindo viajar, mas pra poder descansar. Às vezes a felicidade simplesmente está onde o coração se sente bem, não é? Aproveita bem o seu feriado aí.
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0: Um abração pra quem tá ligado com a gente. A Thaís de Joinville, como é que tá o tempo aí, Gi? Aqui tá aquela coisa, chove não molha, a chuva vem, a chuva para, a chuva vem, a chuva para. Tá com instabilidade, 17 graus, Thaís, tá? E Gi, você sabe me dizer como é que vai ficar nos próximos dias aí? Bom, o que a meteorologia tá dizendo é que hoje o tempo tá assim, né? Desse jeito. Mas amanhã, domingo, a previsão não é de chuva, não é de chuva por enquanto. Sol com muitas nuvens durante o dia, períodos de nublado, noite com muitas nuvens. Só que a temperatura vai ficando baixinha nesses próximos dias, né? Previsão aí de mínima de 11, máxima de 17 aqui para Jaraguá do Sul. No domingão, aqui em Jaraguá, sol com muitas nuvens de dia, períodos de céu nublado a gente vai ter amanhã também, noite com muitas nuvens, não tem previsão de chuva. Mas aí a temperatura baixa, né? Mínima de 8, máxima em torno de 15 graus, tá? No, na segunda-feira. Então, o feriado de 7 de setembro vai ter desfile aqui no centro de Jaraguá. Um beijo pra você, Thaís, pra toda a galera aí de Joinville. Tem mais gente que tá ligando com a gente aqui, ligadinho pra gente, o Jeremias e a Soninha, um beijão pra vocês aí, meu queridão. Um abraço pro Domingos Pereira, que tá ouvindo a gente. Bom dia, RBN! Quero participar do sorteio. Wesley do São Luís também tá ligadinho com a gente. O que você mandou pra mim aqui, meu querido Richard?
1: Bom dia, bom dia. Tudo bem?
0: Tudo?
1: É assim, ó. Largaram essa porcaria aqui bem na frente
0: que é
1: do
0: isso?
1: meu portão. Pessoal da obra aí.
0: Mandou foto pra mim aqui.
1: Veio e largou isso aí bem na entrada do meu portão.
0: Mas que coisa!
1: Aquele poste que tem do outro lado da rua, que aparece na foto aí, não tá funcionando. Aí você chega de noite, tá
0: esbarra
1: tudo escuro
0: com
1: ali.
0: Isso aí.
1: Você não enxerga aquela porcaria. Agora eu tô...
0: Ô, Richard, faz assim, ó. Manda pra mim o nome da rua, escreve direitinho o nome da rua, onde que é e tal, pra gente verificar certinho, tá? É, que coisa, né? Ninguém merece. 10:02, Rony Oliveira tá chegando, tem notícia na manhã. Faz parte das nossas vidas. Bom dia, 10:02.
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3: O tradicional desfile de 7 de setembro, na segunda-feira, na Reinoldo Hall, deve reunir cerca de 2.500 pessoas e 22 instituições. Os 150 anos de Jaraguá do Sul serão representados através de pelotões que levarão essa temática para a avenida. Também haverá 3 telões de LED, permitindo que o cerimonial de abertura seja transmitido e acompanhado por todos que estiverem ao longo da Reinoldo Hall. Quem não puder acompanhar a programação no local, neste ano, o desfile vai ser transmitido ao vivo pelo canal da Prefeitura no YouTube. As coletas de lixo convencional e seletiva, o Saco Verde, vai ocorrer normalmente nesta segunda-feira. O atendimento presencial na sede do SAMAI será suspenso no feriado, já o atendimento pelos números 2106-9100 e pelo 115 vai seguir normalmente durante o feriado. Os pontos de entrega voluntária, os PEVs, na Vila Lenz, Figueira e Nereu Ramos estarão fechados na segunda-feira. Eu sou o Rony Oliveira e este é o F5 na notícia. 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
2: Eita, bora nós com muita música no sábado, curtindo o feriadão. Dona Luan Santana e Léo Foguete, Flan Clube com Marília Mendonça e Maiara e Maraísa. Me ama mesmo, Matheus e Cauã. Ô, saudade inconveniente, Grupo Menos é Mais e também Pablo. 8837-5377. Você já sabe o nosso WhatsApp, tá salvo aí. Pessoal que tá ligando o rádio pela primeira vez, tem muita gente que no fim de semana tá ouvindo a gente de outras cidades também. E é a primeira vez que ouve, Gio, quer anotar o seu WhatsApp, anota, manda. 8837-5377. Deixa eu ver quem tá ligadinho com a gente aqui mandando. O Jonas, ó, falei, o Jonas, ele disse que é de Ponta Grossa, no Paraná, tá passando aqui por Jaraguá e tá mandando um alô pros amigos Joel e Anderson, que estão ouvindo vocês pelo aplicativo. Aí, Joel e Anderson, tá friozinho, tá chuvosa em Curitiba? O amigão tá por aqui, o Jonas. Um abraço pra você, 10h21.
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2: Trazendo muita energia boa no seu sábado. 10h25 agora. Ah, vocês não combinaram? Eu perguntei se combinaram, né? Ei, Silvia, combinaram você e a Rafaele?
11: Oi, Gi, nós não combinamos. Eu tinha mandado e olha, certo, ela ouviu alguma coisa?
2: Não.
11: Mas eu não tinha combinado, não.
2: Foi
11: mas
2: uma atrás da outra.
11: Adoro ouvir teu programa. É, eu sou viúva do Luiz Jardineiro, lembra?
2: Ah, lembro,
11: então,
2: sim.
11: Então, todos da minha família te adoram, adoram a RBN. Adoro mesmo, então a gente sempre te ouve quando pode. Durante a semana eu trabalho, no lugar onde eu trabalho não tem rádio, então é difícil, mas final de semana te ouvimos a RBN sempre no nosso coração, tá?
2: Que fofura!
11: Não tinha mandado no ar esse recado não, mas
2: já
11: eu
2: mandei.
11: Gosto muito, eu amo muito vocês daí da rádio.
2: A gente ama você também, Silvia, Rafael e toda a turma, um beijo no coração de vocês aí. Gi, bom feriado, me coloca no sorteio. Bom feriado pra você também, Gabriele. Tudo de bom. A Bia também chegou por aqui. Oi, Bia. Gi, me coloca no sorteio. Sim, tá todo mundo querendo ir pro Beto Carreiro. Ganhar dois ingressos pra ir pra lá, gente, é um presentaço, né? Indiscutivelmente. Sábado, Tatiane tá com a gente aqui. Bom dia pra você.
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2: Quer ficar velhinho, a gente fica juntinho, promete?

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0: Será que é as Juras de Amor? Não quero lembrar. Pois é, não dá pra lembrar, às vezes não dá certo, né? Não é pra sempre. Nas músicas aqui do Sabadão da RBN, Juras de Amor, Bruno e Marrone, 90 e 10, Maiara e Maraíza. Aproveita, Cleiton e Romário, até ficar velhinho com Kleber e Cauã. Bom sábado pra você, bom feriadão, que feriadão comece com energia boa, termine com histórias felizes pra contar, que eu desejo, verdade.
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2: 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Bem-vindos aqui. 20 faltando para as 11.
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0: E a gente curtindo o sabadão, o feriadão, o fim de semana. Lembrando que hoje tem festa de rei e rainha na Sociedade 25 de julho, a partir das 18 horas. R$65 para ter comida e uma hora e meia de bebida. Tem música, tem dança, tudo aí por conta do ingresso, tá? Bora lá agitar com a família, com os amigos. Um abração para o pessoal da Sociedade 25 de julho aqui em Jaraguá do Sul. Quem tá chegando por aqui no sabadão, tá sempre ligadinho, ligadinho. O que que tá fazendo? Tá fazendo um cinto? É crochê isso? Hein, Janilze? É um cinto de crochê? Responde pra mim, eu adoro crochê. Eu quero saber. Tô curiosa. Oi, Laila. Boa tarde. Bom dia, né? Quase tarde já. Daqui a pouquinho, um abração pra você, minha flor. Tudo de bom. O Richter também tá ligado comigo. Irineu Pereira, o Wilson Marta. De bom dia. Sábado, né, meu queridão? Sábado. Fala, Valdecir Elísio. Tá tudo bem no seu sábado aí?
7: Bom dia, Gia. Aqui é o Valdecir Elísio. Quero participar do sorteio. Passaporte do Beto Careira. Beleza?
0: Boa sorte! Finalzinho da manhã tem um sorteio pra vocês aí.
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0: Sobe o som aí, curte Danilo e Davi. Paga.

Ordinary. Alex Warren. Música boa no sábado, animando você, trazendo as energias boas, independentemente da chuva. Olha, daqui a pouquinho, a partir das 11, tem Toca Tudo. Já tô com uma lista aqui de gente linda pedindo música. A gente não sabe se vai conseguir rodar tudo que o pessoal pede, mas o pessoal já tá pedindo. Você pode pedir a sua aqui também, pelo 8837-5377. Daqui a pouquinho começa o Toca Tudo aqui na 94.

0: 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Bom dia, faltam 2 para as 11. Tem mais notícias chegando na manhã com ele, Rony Oliveira.
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2: Se o tempo permitir, neste sábado, a nova faixa de rolamento projetada para a rua Reinaldo Hall, no trecho entre a rua José Albus, nas proximidades da loja Live, e o cruzamento da rua Quintino Bocaiúva, junto à praça Anjo Piazeira, será implantado. Com essa novidade, serão retiradas as vagas de estacionamento do lado direito da avenida. E a Prefeitura de Massaranduba publicou um edital de concurso público para vagas de níveis fundamental, médio e superior. As inscrições estarão abertas das 10 da manhã do dia 8 de setembro até as 8 da noite no dia 9 de outubro e deverão ser feitas exclusivamente pela internet através da página do certame do Instituto Tupi. As taxas de inscrições são R$40 para nível fundamental, R$70 para médio e R$110 para o nível superior. A prova objetiva está prevista para 1º de novembro. Eu sou o Rony Oliveira e este é o F5 na notícia. 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
0: É isso mesmo, continua o sábado. Eu, Gisela Marodim, continuo com você. E chegou a hora, meu povo, de tocar tudo aqui na RBN, tá? Sabadão de feriadão, clima gostoso, aquela energia que só fim de semana tem, não é? E agora do jeito que você gosta, você pede, a RBN toca, tá? A Gi continua por aqui até o meio-dia, companhia minha, né? Mas a trilha sonora é escolhida por você. Aqui tem música pra cantar junto, pra dançar, pra matar a saudade, claro, aquela música que você estava esperando ouvir. Toca tudo na RBN, sabadão é assim, você pede e a gente toca. Eu vou dar um alô aqui pro pessoal que já tá na lista, gente, a lista tá grande aqui. A Laila do centro de Jaraguá do Sul. Gi, eu quero ouvir Sina de Ofélia, faz tempo que não rola e eu tô com vontade de ouvir. A Verônica, Gi, tô em Blumenau, sou daqui, mas ouço sempre vocês aí, roda a música pra mim, claro, proibido terminar, a gente manda ver. O Cristiano do Nova Brasília, e o Félix de Araquari também estão ligadinhos com a gente aqui. Vamos tocar o que vocês gostam, então?
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0: proibido, tá proibido terminar de jeito nenhum, não pode. Gustavo Lima. O pessoal vai pedindo, a gente vai rolando o som por aqui pelo 8837-5377. Jair tá ouvindo a gente em Porto Alegre. Zia, é verdade que você é gaúcha? É verdade, de onde? Tá perguntando. De Marau, Marau, no Rio Grande do Sul. Um abraço, gaúchos aí de Porto Alegre, ouvindo a gente. Tem mais gente pedindo som por aqui, falando com a gente. A Yasmin Floriano tá por aqui, um abração, Yasmin. Oi, Eliane de Jaraguá do Sul. Bom dia, lindo fim de semana pra vocês. Quero desejar um feliz dia do irmão pro Antônio, pra Isabel, pra Cidinha, pro Adriano em Várzea Alegre, no Ceará. Olha só, ouvindo a gente aqui. Um abraço pra Rádio Maravilhosa. Eliane de Jaraguá do Sul mandando pros manos lá do Ceará. Ó só, que ponte linda que a RBN faz entre os irmãos. Hoje é o dia do irmão. Ah, coisa boa. Dia de pedir som por aqui também, né? Você tá ouvindo a gente, tá pedindo no seu som.
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0: Nossa, por que que tá falando tão rápido aqui, né? Meu Deus do céu, o que que rolou aqui? Repete aqui pra mim o seu áudio, Vânia. Tá incrível que não consigo ajustar. Mas é, eu ouvi o que você quer. Raimundo, Mulher de Fases, bora.
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0: Será que é tudo pela última vez? Eu não sei, tenho minhas dúvidas. Menos é mais, Natanzinho. Você pediu, a gente tocou por aqui. Antes teve o Katy Tunstall, Other Side of the World, O Outro Lado do Mundo. Mulher de Fases com Raimundo. Você pede, a gente toca. Proibido Terminar com Gustavo Lima. E vai rolar muito mais por aqui. Vou te contar que a chuva não para. Vai, volta, tá chovendo, Gi. Chove aqui em Jaraguá do Sul, na nossa região, neste momento. Temperatura se mantendo aí nos 17 graus, mas a promessa, segundo a meteorologia, é de frio nos próximos dias aí. A chuva vai parando, em alguns lugares pode chover, mas a previsão é de frio. Então se cuida aí. Você que tá pegando a estrada agora, dando carona pra Gi, vai com calma aí, você vai chegar na mesma forma, no lugar onde você quer. Então vai com calma, aproveita bem o feriado aí. José Pereira, feliz sábado, bom dia, José. Tudo de bom pra você aqui. Toca tudo da RBN no ar. A Rosimere do Tifa Martins tá ligadinha. Ô, Wilson, marca disso mesmo. Falei desde cedinho, Wilson. Hoje é o dia do irmão, hoje é o dia da irmã. E o pessoal tá aproveitando aqui a RBN pra mandar abraço pros irmãos. Faz muito bem. O Irineu Pereira também tá ligadinho com a gente aqui. Um abraço. O pessoal que manda o seu recado aqui pelo 88375377. Oi, Yasmin, tá tudo bem com você aí?
1: Bom dia, gente, tudo bem? Me coloca no sorteio do meu
0: cartão. Peraí, mas só um pouquinho que o meu WhatsApp aqui tá. O que aconteceu com o meu WhatsApp? Vai lá, agora sim.
1: Bom dia, Gi, tudo bem?
0: Tudo.
1: Me coloca no sorteio do Beto Carreiro.
0: Sim.
1: Amanhã é meu aniversário, tô completando 32 anos.
0: Verdade.
1: Se eu ganhar, semana que vem eu tô levando minha família pra lá. Beijão e um ótimo final de semana pra você.
0: Parabéns antecipado já, comemorando amanhã. Ah, mais uma primavera aí, Yasmin. Parabéns, boa sorte pra você. Boa sorte pra todo mundo aí. Faz parte das nossas vidas. Bom sabadão, bom dia. 11:23 agora.
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0: Aqui a gente toca o que você pede pelo 8837-5377 até o meio-dia. Aproveita que ainda dá tempo. E ó, ainda dá tempo de você participar do sorteio do passaporte, dos dois, né? Uma pessoa leva dois passaportes do Beto Carreira, um par de ingressos pro maior parque temático da América Latina, de graça, na boa, na faixa. A RBN tá dando presente pra você. Bom feriadão pra quem tá podendo descansar bastante aí. Vamos lá, quem tá por aqui, o Irineu tá dando seu recadinho por aqui. Um abraço. O Luiz mandou um cafezinho pra mim, adorei. Café quentinho com essa chuvinha, né? Que continua aqui na nossa região. Um bom dia aí pra Aline e Cristina, Barra Velha, Gi, mesmo com chuva. Vim de Jaraguá, tô descansando aqui em Barra Velha e ouvindo vocês. Beijão, Aline e Cristina, um beijo pra você. A Jéssica de Corupá também tá ligadinha e a gente vai tocando o que você pede.
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0: Elton John, pedido da Larissa e Garren. A gente esteve pela última vez, Menos é Mais e Natanzinho. E a gente vai rodando tudo que você gosta. Gi, já que a chuva não para, tô aqui no centro, fazendo minhas coisinhas do feriado e ouvindo você aí. Toca aquela do João Bosco, do Vinícius, chuva, pra combinar com o dia de hoje. Já que você pede, a gente manda ver, viu, Cleverson?
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0: Aquelas que vocês pediram até lá do fundo do baú apareceram por aqui. Toca tudo. A gente toca o que você gosta de ouvir. Até o meio-dia aqui. Poeira da Lua. Marcos e Belucci, lembrou? Cantou. Aí teve aquela chuva gostosa aí com João Bosco e Vinícius. Eftugari com Elton John. Toca tudo na RBN até o meio-dia. Vamos ver quem tá chegando por aqui. O pessoal dormiu até mais tarde. Tem gente que dormiu até mais tarde hoje. Oi, Joelma. Um beijo, minha linda. Do Rio Branco, tá ouvindo a gente. Ótimo final de semana. Quero ganhar esse passaporte pro Beto Carreiro. A Helena do Xenefes também tá ligadinha. Oi, Gi. Tudo bem? Me coloca no sorteio. A Leonete, do bairro do Rio Branco, em Guaramirim. Oi, Leonete. Como é que tá Guaramirim aí? Como é que tá o Rio Branco? Tudo certinho? Faz parte das nossas vidas. Bom sabadão, bom feriado pra você. 20 minutinhos estão faltando pro meio-dia.
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0: você pede, a gente toca, porque você é muito especial. Seu pedido é uma ordem por aqui. Um abração pra quem tá chegando aqui no finalzinho do programa, mandando um recado pra Gi. Oi, Gi, oi, Gi. Já foi sorteio? Não, daqui a pouquinho já o sorteio. A Isabela, a Luísa, eu já vou fazer, tá, Isabela? Só quero ver quem mais está por aqui. A Denise, Daida Figueira, um abraço pra Samara Cristina, que tá ouvindo a gente aqui na 94. Fala, Samara.
1: Oi, Gi, bom dia.
0: Bom Samara dia.
1: Da Figueira, manda.
0: Fala, minha flor.
1: Meus irmão Silvio, Sigmar e Sigmar. Sou Samara da Figueira. Beijo, bom final de semana. Tô almoçando, vou trabalhar.
0: Tudo com S, esses irmãos aí, né?
1: Já que hoje é dia dos irmãos, né, Gi?
0: Pois é. Um abração, minha flor, abraço pros seus irmãos aí. Turminha do cabelo tá por aqui. Bom dia, Amanda do Água Verde me coloca no sorteio passaporte do Beto Carreiro. Tem mais gente aqui. Gi, eu quero ouvir música. Por favor, manda ver aí Péricles e Ana Castela, que é sucesso, eu adoro, simplesmente acontece. Tá bom, tô ouvindo vocês aqui de Portugal. Leoni, tô com saudade de vocês aí. Ó, Leoni, querida, um beijão pra você.
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0: Depois dessa tem um sorteio, tá?

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1: Yes, dou uma sorteadora online. A Helena de Chernobyl está participando por aqui. Um abração. Bom dia, Jimmy. Coloca nesse sorteio dos passaportes. Eu quero levar minha filha Alexia para comemorar o aniversário dela, que é no dia 29 de setembro. A Lorena. E era o Sesc aqui do bairro Rio Branco, em Guaramirim. Boa sorte, minha linda. Quem mandou? Alguém mandou vídeo para mim aqui? Mandou áudio também? Quem será?
2: Hoje, aqui é a Márcia. Tô indo para Itapuá. Manda esses ingressos para mim, por favor.
1: Ô, Márcia.
2: Abraço. Beijo.
1: Boa viagem pra você, boa sorte pra você também. Pessoal, tem uma galera pegando a estrada aí, mandou até vídeo pra mim aí, né, minha flor? Um beijo aí, quem mais? Bom dia, Deise da Figueira, tá por aqui pedindo pra colocar no sorteio. A Cecília Ribeiro da Barra também chegou por aqui. Quem mais? Gi, meu nome é Sandro, motorista de aplicativo. Oi, Sandro, obrigadão pela carona. Tô levando você aqui de carona. Queria participar do sorteio, abraço. O que que você mandou de foto pra mim? Ah, mandou comprovando que tá ouvindo a 94.3, né, Sandro? Então, brigadão pela carona, bom trabalho aí. Quero lavar minha filha que faz aniversário dia 6 de setembro e eu 23 de setembro. Amanda do Água Verde. Bom, vamos ver quem é sortudo ou sortuda aqui pra levar. É um par, né? São dois ingressos pro Beto Carreiro. Final do telefone 5597. 5597. E aí, Gi? Rafael, você, minha flor, você faturou um par de ingressos pro Beto Carreiro, vai na faixa, vai aproveitar essa delícia aí, menina, solta fogos aí. Parabéns, Rafael, um abração pro pessoal aí da facção que tá junto com a Rafael trabalhando. Ela foi sortuda, não sei quem ela vai levar junto, né? Mas faturou ingresso pro Beto Carreiro. Gente, bom demais ter vocês por aqui, obrigada pela participação de todo mundo. Continua o Toca Tudo. O Jonas tá pedindo som da Diva, diz ele assim. Então bora lá. Beyoncé na programação. Hey, this is Beyoncé.

0: E aí, foi bom demais curtir a manhã todinha com a Gigi. Você já tá indo, tem o horário eleitoral obrigatório e a gente tem que deixar rolar, né? Então, fica combinado o seguinte, até meio-dia 25 tem um horário obrigatório aqui, depois tem as mais da RBN e a partir da 1 da tarde tem Renato Santos fazendo companhia pra você aqui na tarde super especial do seu sabadão, tá? Valeu demais a companhia, desejo que você aproveite bem o feriado, tá? Um bom resto de sábado, de domingo, de segunda-feira a gente tá por aqui, não é porque é feriado que a gente tem feriado, não. Vai estar por aqui fazendo companhia pra você e todo mundo acompanhando aí o desfile de 7 de setembro aqui em Jaraguá do Sul, tá? Um beijo no coração de todo mundo. Fiquem bem aí, se cuidem com esse tempinho friozinho que vem aí.
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8: Já vamos começar 1:03. Boa tarde. Da minha vida, ótimo sábado.
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8: Opa, já estou chegando nesse sabadão maravilhoso. Hoje, dia 5 de setembro, ano 2026. Tá tudo bem por aí? Tá tudo certo? Muito prazer, eu sou Renato Santos. A partir de agora, chego pra colocar um gás na tua tarde

0: sensacional. E claro que eu já conto também com a tua colaboração. Já passa a mão aí no celular e vai mandando mensagem agora. 8837-5377. Eu vou repetir, porque tem gente que ainda não anotou, né? 8837-5377. Hoje tá valendo um quilo de salmão lá da Peixaria Seu Manuel. Olha que coisa boa, hein? Quer concorrer então a esse quilo de salmão? Já manda mensagem. 8837-5377. Afinal de contas, o programa mais alegre do Brasil já começou. Vamos juntos, sábado, gente. Vamos pra cima. Música boa é no Tarde RBN.
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0: Já dá-lhe pra não tomar-lhe. Começo com o sucesso de Cleiton e Romário. Opa, cadê eu?

sucesso de Henrique e Juliano, Seja Ex, fechando o primeiro bloco do Tarde RBN. Ainda rolou por aqui o sucesso de Hugo e Guilherme, Depois Que Você Matar o Meu Coração, Estranho de novo, Felipe Araújo, Saudade Inconveniente, Grupo Menos é Mais.

0: 5377, hoje valendo 1 quilo de salmão lá da Peixaria Seu Manuel. É presentão, viu? Pra você que tá conectado na melhor programação do seu rádio, já vai mandando mensagem. Abraçando aqui a nossa amiga Mônica, tá na sintonia, valeu, ótima tarde. Oi, Denise, da Ilha da Figueira, tá na sintonia, né, minha amiga? Boa tarde pra você, viu? Obrigado pelo carinho. A Luísa também tá passando por aqui. Oi, Luísa, tudo bem contigo, menina? Bom final de semana, aproveita o feriadão prolongado. RBN 1h23, melhor dizendo.
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0: 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Sabadão chuvoso, dia 5 de setembro, feriadão prolongado já batendo na porta, hein? Que coisa boa, tava muita gente esperando, né? Muita gente esperando para o sabadão ser aquele sábado de sol, de céu azul, mas aí a temperatura caiu, a chuva chegou e muita gente vai ficar em casa. Hoje fazendo 14 graus em Jaraguá do Sul, precipitação de 89%, ou seja, ainda vem muita chuva pela frente. Enquanto isso, você já vai mandando tua mensagem pra nós. 8837-5377. Hoje tá valendo um quilo de salmão lá da Peixaria Seu Manuel.
2: Oi, boa tarde!
0: O sucesso de Hungria com o Paulo Pires. Assunto 1:27. Ótimo sábado pra você.

0: Sucesso de Zé Neto e Cristiano, resumindo, 1h45, 15 para as duas. E o nosso Tarde RBN tá apenas começando, viu? Até as 4 horas, muita coisa boa ainda vai rolar por aqui em 94.3. E hoje tem 1 quilo de salmão lá da Peixaria Seu Manuel. E já tem uma galerinha por aqui querendo faturar, viu? Meu amigo Caleb tá na sintonia e falando: Renato, eu quero salmão da RBN. Valeu, ótima tarde pra você, viu? A Jaque também por aqui. Oi, Renato, boa tarde, meu querido. Estou indo pra Joinville com a família e ligados na RBN. Me coloca no sorteio do salmão, Jaqueline. Ela tá em 3 Rios do Sul. Valeu, querida. Ótima tarde pra você. Boa viagem aí pra Joinville, tá bom? Daqui a pouco também vou pegar a BR rumo a Chuville. Por aqui também, o meu amigo Wilson Margot. Tudo bem contigo, queridão? Ótima tarde pra você. Bom final de semana, viu? Abraçando também, deixa eu ver aqui o nome da pessoa. Sérgio Luiz Simões, boa tarde, me coloca no sorteio. Bairro Amizade na sintonia. Valeu, bom final de semana, viu? 15 minutos para as 2 horas da tarde. Vou para o intervalo, daqui a pouco tem muito mais. Já mudou, 1h46.
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0: sucesso de Simone Mendes, Direitos Iguais, 2:01. RBN faz parte da minha vida e que coisa boa ter a sua companhia, ter a sua audiência nesse sabadão maravilhoso e chuvoso também, viu? Hoje 15 graus em Jaraguá do Sul. E deixa eu mandar o meu abraço aqui bem carinhoso para o Francisco. Tá na sintonia, né, meu querido? Bom final de semana, viu? Edson Schmitz da Figueira também passando por aqui e dizendo: Renato, boa tarde, ótima tarde pra todos, me coloca no sorteio da peixaria Seu Manuel, ele tá na Figueira neste momento, ouvindo a RBN, curtindo a programação, valeu, ótima tarde. RBN, 2:02.
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2: Pelo menos 9 pessoas foram hospitalizadas entre sexta-feira e a madrugada deste sábado na região de Jaraguá do Sul. Foram 6 acidentes de carros contra moto, 2 quedas de moto e 1 acidente de carro contra muro. Chamou atenção o acidente de carro contra moto ontem no final da tarde na rua 28 de agosto no centro de Guaramirim. O condutor da moto de 40 anos, uma mulher com suspeita de fratura no tornozelo, foi conduzida para o pronto-socorro do Hospital Santo Antônio. O outro acidente de carro contra moto foi ontem às 7:30 da noite na Epitácio Pessoa, no centro de Jaraguá. O condutor da moto, um rapaz de 21 anos, também foi hospitalizado. E ainda sobre trânsito, a prefeitura está informando que em virtude do tradicional desfile cívico na segunda-feira na rua Reinaldo Hall, no centro, vai ser necessário interromper o tráfego para veículos em todas as ruas laterais da Reinaldo Hall. A restrição será a partir da rua Marina Frutuoso até a Coronel Procópio Gomes de Oliveira, das 5:30 da manhã até o término do evento. E atenção, as interdições são em todas as ruas laterais da rua Reinaldo Hall, toda a extensão da Reinaldo Hall, o trecho da rua Marina Frutuoso, da Avenida Marechal Deodoro, até a rua Ângelo Choquete, o trecho da rua Ângelo Choquete, da rua Marina Frutuoso, até a rua Barão do Rio Branco e o trecho da rua Barão do Rio Branco, da rua Expedicionário Cabo Harry Hadris, até a Avenida Marechal Deodoro da Fonseca. Eu sou o Rony Oliveira e esse é o F5 na notícia. Mais conteúdo no seu rádio, no aplicativo e nas redes sociais.
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0: RBN faz parte da minha vida, música boa tocando na programação 94.3. Luan Santana, olha, o marrom rolou por aqui ainda, foi por conveniência. Marília Mendonça, até quando, Natanzinho, podcast Felipe Rodrigo, e lá no início, foguete Periclão com Ferrugem. Uma programação melhor que a outra, né? E aí, tá a fim de faturar esse quilo de salmão? Já manda mensagem agora. 8837-5377. Abraçando quem, hein? Oi, boa tarde, sou o Lenite da Vila Lalau. Tô na sintonia do programa. Quero participar do sorteio, valeu. Ótima tarde pra você, tá bom? A Vânia Schmitz da Figueira passando por aqui. Oi, Vânia, boa tarde.
1: Oi, Renato, ótimo sábado pra ti. Coloca eu no sorteio do salmão do seu Manuel. Beijos, Vânia da Figueira.
0: Valeu, Vânia. Ótima tarde pra você, tá bom? Vamos fazer o seguinte, vou pro intervalo. Daqui a pouco tem muito mais sucessos aqui na 94.3. RBN 12:22.
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0: pro Zap. Tem muita gente por aqui querendo faturar esse quilo de salmão. O meu amigo Sadi das Bolachas tá ligado com a gente por aqui também, mandando boa tarde. Deixa eu ver aqui o nome da pessoa. O Matheus, tudo bem, Matheus? Ótima tarde pra você, viu? Obrigado pelo carinho e também pela preferência. A minha amiga Neuza da Vila Lalau tá sintonizada na 94.3. O Marco Campelo também tá no João Pessoa. Tudo bem, queridão? Oi, Mari. Tudo bem, Mari? Renato, boa tarde. Eu quero essa delícia de salmão da Peixaria Seu Manuel. Ela tá nos ouvindo no João Pessoa e desejando um ótimo feriadão pra todo mundo. Valeu. Ótimo final de semana. RBN 2h44.
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0: sucesso de Cleiton e Romário e Zé e Cristiano, Zé Neto e Cristiano, 3 horas pontualmente, fechando mais uma hora de sucessos nesse sabadão. E aí, conta pra mim, vai, como é que tá sendo teu final de semana? Tá legal? Tá em casa? Tá no trabalho? Tá se preparando pra curtir um feriadão prolongado? Que coisa boa! A RBN faz parte da sua vida e, claro, te fazendo companhia nesse final de semana, cheio de muita música, emoção, bate-papo e tem prêmios também. Afinal de contas, além dessa resenha legal que a gente tem aqui, a gente dá prêmios pra você. No programa de hoje, tem 1 quilo de salmão. É isso, 1 quilo de salmão da Peixaria Seu Manuel. E você pode faturar, tá bom? Só mandar mensagem agora. 8837-5377. Oi, Renato, boa tarde. Tudo tranquilo? Tudo bacana. Sou motorista de aplicativo. Tô levando vocês de carona. Quero participar do sorteio. É o meu amigo Sandro. Valeu, Sandro. Bom final de semana, viu? Oi, Renato, boa tarde. Cassiano Zapella, do Rio Branco. Quero participar do sorteio. Tô na escuta da RBN. Tá bom, então. Bom fim de meu amigo. Gente, vou chamar mais um intervalo. Ai, ai, ai, isso aqui tá uma loucura, viu? A Silvia tá passando por aqui também, né, Silvia? Ô, Silvia, tá tudo certo, menina? Bom final de semana. Breno, oi, Breno, tá tudo bem, meu amigo? Tá em Guaramirim, né? Na sintonia da RBN. Jaqueline, ô, Jaqueline, Araquari, ligada na 94.3. RBN, 3:02.
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2: Se o tempo permitir, neste sábado, a nova faixa de rolamento projetada para a rua Reinoldo Hall, no trecho entre a rua José Albus, nas proximidades da loja Live, e o cruzamento da rua Quintino Bocaiúva, junto à Praça Ângelo Piazeira, será implantado. Com essa novidade, serão retiradas as vagas de estacionamento do lado direito da avenida. E a Prefeitura de Massaranduba publicou um edital de concurso público para vagas de níveis fundamental, médio e superior. As inscrições estarão abertas das 10 da manhã do dia 8 de setembro até as 8 da noite no dia 9 de outubro e deverão ser feitas exclusivamente pela internet através da página do Certame do Instituto Tupi. As taxas de inscrições são R$40 para nível fundamental, R$70 para médio e R$110 para o nível superior. A prova objetiva está prevista para 1º de novembro. Eu sou o Rony Oliveira e este é o F5 na notícia. 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
1: Essa daqui é muito boa, hein? João Neto e Frederico, você me fez te amar, 3:23. E aí, sofreu, né? É uma daquelas pedradas pra quem tá com o coração meio que sofridinho, com aquele coraçãozinho apertado, sofrendo por um grande amor, por uma grande paixão. A gente faz você sofrer com vontade. 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Tarde RBN, sabadão, 16 graus. Em Jaraguá do Sul, tá chovendo por aí? Por aqui tá chovendo, mas não tá relampagando não, tá bom? Vamos falar com o ouvinte? 8837-5377. Hoje valendo 1 quilo de salmão lá da Peixaria Seu Manuel. Quem tá por aqui? Meu amigo João Ferraz.
2: Boa tarde, Renata. João da Barra.
1: Fala, queridão, tudo bem?
2: Tempo. Não foi do boteco, tava trabalhando. Eu quero participar desse sorteiozinho aí do peixinho. Mas é meio pouquinho, né, Renata? 1 quilinho.
1: Ah, mas
2: só,
1: é 1 quilinho, mas 1 quilinho que vale quase 200 pila, ô João.
2: O Manuel lá tem que dar um esforçozinho. Valeu mesmo.
1: Ô, mais 1 quilo dá um almoço e tanto, cara. Tu quer pra quê? Ah, tá reclamando, João? Que é isso? Que é isso, filho? Ô, vamos lá falar com ele? Meu amigo Gil, tá me dando carona. Tá pra cima e pra baixo, né? Fala comigo, ô Gil.
3: Fala, Renato!
1: Fala, querido!
3: Boa tarde, achei que eu não vinha, né? Tamo aí, pra cima e pra baixo. Obrigado, Renato, por melhorar nossa tarde aí, ó.
1: Ah, que é isso, cara? Você me faz companhia.
3: Essa energia. Vamos pra cima, meu povo. Deus abençoe, saúde e paz a todos aí, ó. Tchau, obrigado,
1: bom final de semana. Oi, Renato, boa tarde, quero participar do sorteio, quero peixe, Andresa lá do São Luís. Ô, Andresa, bom final de semana, menina. 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

0: abraço de Henrique Juliano, saudade de quem sou eu. Ainda rolou por aqui Diego e Vitor Hugo, Moça pra Casar, aquela página já de Jadson com Guilherme Minuto e vai do El Chan de Avião. Intervalo. 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

0: sucesso de Alan Gray, 2 & 7 Texas, 3:54, boa tarde.
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0: O som que você gosta a gente toca aqui. Cleiton e Romário, Aí Eu Chorei. Esse é o bloquinho saideira do Tarde RBN.

0: pedaço do corpo e alma perigosa e linda. Pra fechar muito bem o Tarde RBN desse sabadão, nesse clima de muita festa, muita energia positiva.
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0: Agora a gente vai saber quem é que vai faturando esse quilo de salmão da peixaria Seu Manuel. Final do telefone 2111, final do telefone 2111, parabéns, meu amigo Sandro, motorista de aplicativo, tá faturando um quilo de salmão da peixaria Seu Manuel. Ô queridão, pode passar aqui na segunda-feira, viu? Pra pegar o voucher na rádio e depois ir pegar o teu salmão lá na peixaria Seu Manuel. Aliás, segunda não, terça-feira, viu? Segunda é feriado, somente na terça-feira. Gente, vou ficando por aqui. Beijo no coração, bom final de semana, até semana que vem, se Deus assim permitir, claro, se você quiser.
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2: O tradicional desfile de 7 de setembro, na segunda-feira, na Reinoldo Hall, deve reunir cerca de 2.500 pessoas e 22 instituições. Os 150 anos de Jaraguá do Sul serão representados através de pelotões que levarão essa temática para a avenida. Também haverá 3 telões de LED, permitindo que o cerimonial de abertura seja transmitido e acompanhado por todos que estiverem ao longo da Reinoldo Hall. Quem não puder acompanhar a programação no local, neste ano, o desfile vai ser transmitido ao vivo pelo canal da Prefeitura no YouTube. As coletas de lixo convencional e seletiva, o Saco Verde, vai ocorrer normalmente nesta segunda-feira. O atendimento presencial na sede do SAMAI será suspenso no feriado, já o atendimento pelos números 2106-9100 e pelo 115 vai seguir normalmente durante o feriado. Os pontos de entrega voluntária, os PEVs, na Vila Lenz, Figueira e Nereu Ramos estarão fechados na segunda-feira. Eu sou o Rony Oliveira e este é o F5 na notícia. Mais conteúdo no rádio, nas redes sociais e também no aplicativo.
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2: A Prefeitura de Jaraguá do Sul lançou nesta semana 4 editais com inscrições para concurso público destinado para vagas em caráter efetivo no quadro de pessoal da Prefeitura. As vagas contemplam cargos de níveis fundamental, médio e superior, distribuída entre a administração direta, Secretaria da Educação, Samai e Fujama, e as inscrições vão até às 8 horas da noite do dia 1º de outubro. A equipe de combate às endemias de Guaramirim fez uma ação de vistoria e eliminação de possíveis criadouros do mosquito da dengue no cemitério municipal. O trabalho foi intensificado após amostras coletadas no local nos últimos meses, que foram encaminhadas para análise e apresentaram resultado positivo para o mosquito. Durante a ação, os agentes percorreram o cemitério em busca de recipientes e outros locais que possam acumular água e favorecer a reprodução do Aedes aegypti. Eu sou o Rony Oliveira e este é o F5 na Notícia. Mais conteúdo no rádio, nas redes sociais e também no aplicativo.
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1: 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Vamos nessa, aqui na programação da 94. Sempre tem um amigo em cada horário. E agora comigo, João Carlos Júnior, te fazendo companhia.

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1: Atende aí, bebê. Fala comigo.

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0: você, Léo. Valeu, grandão. Meu irmão, que vai ser música e latinha na mão.
1: Com fé em Deus.

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1: E com o nosso jeito carinhoso, a gente toca de tudo na roda de samba do Bom Gosto. E é desse jeito que a gente vai, Adriano.

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1: O maior fenômeno da música sertaneja para cantar com nós, nosso amigo Michel Teló.

0: FM faz parte da minha vida, gente. Que legal, estamos fechando mais um espaço de alegria, música, descontração e a sua participação sempre aqui na 94,3, tá bom? Gente, um grande abraço do João Carlos Júnior. Fica com a gente porque RBN, você sabe, sempre tem um amigo em cada horário para ficar com você. Abraço do João Carlos Júnior. Valeu, tchau, gente.
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